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0: Sejam bem-vindos à rubrica Saúde Sem Complicações, uma rubrica de educação para a saúde com o Dr. Filipe Mateus.
1: Olá, o meu nome é Filipe Mateus, sou médico especialista em Medicina Geral e Familiar, com pós-graduação em Medicina Desportiva e formação em Sessão Tabágica. Exerço funções como médico no Centro de Saúde de Erganil e também em prática privada. É sempre um gosto estar aqui na Rádio Clube de Erganil para mais um episódio da rúbrica Saúde Sem Complicações, dedicada à literacia em saúde. A ideia é falarmos de temas do dia-a-dia, como prevenção, dúvidas comuns, doenças frequentes, sempre de forma simples, clara e baseada na melhor evidência disponível. Esta rúbrica não substitui uma consulta médica, mas pretende ajudar cada um a cuidar melhor da sua saúde.

Boa tarde a todos. Estamos de volta à rubrica Saúde Sem Complicações, onde falamos de temas importantes para a vossa saúde de uma forma simples e clara, para tentar ajudar a compreender melhor situações frequentes do dia a dia relacionadas com a saúde. E visto que no mês de maio se assinalou o Dia Europeu da Insuficiência Cardíaca, vamos precisamente falar sobre esta doença que é muito frequente e afeta milhares de pessoas em Portugal. Mas primeiro que tudo, o que é a insuficiência cardíaca? Apesar de o nome parecer assustador, não significa que o coração parou, nada disso. Mas significa que o coração está mais fraco e já não consegue bombear o sangue de forma tão eficaz como deveria. E isso pode fazer com que o organismo tenha dificuldade em receber de forma eficaz aquilo que o sangue transporta para as células do corpo, nomeadamente o oxigênio e os nutrientes que são fundamentais para que todas as células do nosso corpo funcionem da forma que devem. E isto agrava mais, principalmente em situações de esforço do dia-a-dia, que é quando existe maior necessidade destes nutrientes e do oxigênio. Os sintomas mais frequentes da insuficiência cardíaca são falta de ar, um cansaço mais fácil, inchaços nas pernas ou nos tornozelos, dificuldade em fazer esforços que antes eram normais. E isto aqui depois tem vários graus, desde carregar coisas mais pesadas até subir uma barreira. E depois, lá está, nos casos mais graves, pode ir até mesmo ao simples facto de caminhar 50 ou 100 metros em linha reta já ser uma coisa que causa dificuldade. Portanto, depois existem vários graus de problemas associados aos esforços. Algumas pessoas também têm necessidade de começar a dormir com a cabeceira da cama mais elevada e pôr mais almofadas, ou então acordam mesmo durante a noite com falta de ar. E quem é que está em maior risco de desenvolver insuficiência cardíaca? Ela, primeiro que tudo, é mais comum com o avançar da idade, mas pode acontecer em diferentes fases da vida. E o risco aumenta em pessoas que tenham algumas outras doenças, nomeadamente hipertensão arterial, diabetes, colesterol elevado, antecedentes de doenças cardíacas, nomeadamente um infarto, peso a mais, seja excesso de peso ou obesidade. Pessoas que fumam, pessoas que abusam de bebidas alcoólicas e, portanto, é importantíssimo controlar estes fatores de risco. Como é que é feito o diagnóstico? Ele é feito através de uma avaliação médica e pode incluir análises, nomeadamente uma análise que se pode juntar já às análises de rotina que se fazem e que, no fundo, é uma análise que nos diz, consoante o valor que temos, a força que o coração consegue fazer para bombear o sangue. Existem também exames ao coração que são úteis, nomeadamente o eletrocardiograma e o ecocardiograma. O ecocardiograma

programa principalmente, que é, no fundo é como se fosse uma ecografia ao coração e que vê a forma como as várias partes do coração se mexem durante o batimento do coração, durante o batimento cardíaco. E também consegue avaliar a força com que o coração expulsa o sangue de dentro de si para o resto do corpo. E também, claro, outros exames cardíacos. Quanto mais cedo a insuficiência cardíaca for identificada, melhores tendem a ser os resultados do tratamento, porque mais cedo vamos começar a fazer. E hoje em dia existem tratamentos que podem ajudar e muito a controlar a doença e a melhorar a qualidade de vida. Primeiro que tudo, as medidas alimentares e de exercício físico, claro, mas existem medicamentos que, no fundo, o que vão fazer é dar mais força ao coração para que este trabalhe melhor. São fundamentalmente quatro grupos de medicamentos, dois dos quais também se podem ser usados isoladamente ou associadamente para baixar a tensão arterial, no caso dos hipertensos. Existe um outro grupo de medicamentos que, no fundo, vai acalmar um pouco os batimentos do coração, e também, claro, dar mais força ao coração. E, finalmente, o quarto grupo de medicamentos é um medicamento que também pode ser dado isoladamente nas pessoas que são diabéticas, mas mesmo nas pessoas que não são diabéticas, pode ser dado caso tenham insuficiência cardíaca. No caso de um diabético que não tenha insuficiência cardíaca, pode mesmo ser dado para a parte de diabetes. Se tiver as duas coisas, estamos a conseguir tratar as duas coisas de uma só forma. Não quer dizer que toda a gente que tenha insuficiência cardíaca vá fazer estes quatro grupos de medicamentos, porque depois isto tem que ser avaliado caso a caso. Vamos imaginar uma pessoa que já tem por natureza os batimentos do coração mais baixinhos, se calhar não vamos dar o medicamento que baixa ou que reduza o número de batimentos do coração. Portanto, isto é adaptado caso a caso, mas são estas as quatro famílias que existem. E o que é que ajuda a proteger melhor o coração? Medidas simples que ajudam a prevenir problemas cardíacos. Controlar a hipertensão arterial. Fazer atividade física. Controlar o nível de diabetes e de colesterol. Uma coisa que já falei em episódios anteriores, mas que reforço hoje a necessidade de, que é controlar a quantidade de sal que se ingere. Não só o sal que se põe na comida, mas também aqueles alimentos que já são salgados por natureza, como tudo o que é enchidos, presunto, queijos, fritos. Portanto, não quer dizer que não se possam comer destas coisas, mas devem-se comer com moderação. E principalmente se já tiverem algumas doenças de coração, ainda menos devem comer destas coisas, deixar mais para ocasionalmente. O sal deve tentar ser substituído por outras especiarias, pimentas, outros temperos, ervas aromáticas, o que vocês quiserem, mas deve ser utilizado o mínimo possível. Também, não fumar, manter um acompanhamento médico regular, lá está realizando análises e eventuais exames de coração. E ter a noção de que pequenas mudanças no dia a dia podem ter um impacto muito importante na saúde do coração. A mensagem principal do dia de hoje e deste episódio é que devem estar atentos a que falta de ar e cansaço persistente não devem ser vistos apenas como coisas normais da idade e que aparecem com o tempo. Quando os sintomas aparecem ou quando agravam, vale a pena procurar uma avaliação médica, visto haverem soluções simples e que podem, de facto, fazer a diferença na forma como leva o seu dia-a-dia e aumentar a qualidade e a quantidade de anos de vida. E se há três ideias importantes a reter sobre a insuficiência cardíaca, são estas. Primeiro, é uma doença frequente. Segundo, os sintomas podem surgir de forma gradual e normalmente é assim que aparecem, não é uma coisa geralmente súbita e vão aparecendo com o avançar dos anos. Terceiro, o diagnóstico e tratamento atempados podem fazer toda a diferença. Espero que tenham gostado. Voltamos no próximo mês com mais uma rúbrica para um tema também importante para a sua saúde. E até lá, cuide-se e seja feliz.

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0: São 3 da manhã.
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2: Pois, cá estamos para mais uma rubrica e seja onde estiver, caro ouvinte, seja no silêncio de um quarto, seja ao volante ou no intervalo apressado da vida, creio que o livro que hoje trago, que hoje venho sugerir, é um livro bem interessante. O Hospital de Alfaces, de Pedro Chagas Freitas. Pedro Chagas Freitas, que é um escritor português, nascido em Guimarães em 1979 e autor de mais de 40 livros, traduzido...

stand-up, trajeto sim, eu impor portas que diz puxe, com a qual ele tem percorrido o país. Criou ainda dois jogos de escrita criativa, A Fábrica de Escrita e Supergênio. Pois entre as suas obras mais conhecidas estão Prometo Falhar, O Amor Não Cresce Nas Árvores, É Urgente Amar e Foste a Maneira Mais Bonita de Errar. Estas são algumas das suas obras. No final de 2024, ele publicou o livro infantil O Rei Tigão, que é dedicado à sensibilização para as diversidades vividas por crianças com doenças raras. Também um bom livro. Em 2025, lançou este livro que hoje eu aqui venho sugerir, O Hospital de Alfaces, que já é um enorme sucesso de vendas. E também A Amiga Cinzenta, a obra que procura explicar a depressão a crianças e adultos. Pois, como eu disse, hoje quero falar-lhe de um lugar estranho. Um lugar onde ninguém quer entrar, mas onde todos, mais cedo ou mais tarde, acabamos por passar. Convido, pois, a olhar para este Hospital de Alfaces como quem entra descalço num campo depois da chuva, devagar, com respeito, sabendo que cada passo pode acordar memória. Este livro nasce da experiência real do autor durante o internamento do seu filho, Benjamin, que sofre de uma doença rara e precisou de um transplante urgente. A escrita tornou-se para o autor como que uma forma de terapia para ligar com o diagnóstico e o ambiente hospitalar. Este é, pois, um livro que tenta celebrar os pais heróis que amam não por sacrifício, mas por privilégio. Não é um livro para ler, é sim um livro para respirar, para sentir, para aceitar que há dores que não se curam, apenas se tornam habitáveis. Eu falo-lhe, o autor fala-nos num hospital, mas não daqueles de paredes brancas, corredores longos, fala-nos num hospital de alfaces. Ouviu bem? Um hospital onde se tratam coisas que não aparecem nos exames médicos, coisas que só se veem quando o coração decide falar mais alto. A alface, aqui surge como um símbolo de simplicidade, delicadeza. Algo frágil que precisa de cuidado, em contraste com a frieza do ambiente clínico. Há aqui pais que choram, mães que esperam, filhos que resistem. Acima de tudo, aqui há amor. Neste hospital entram três pessoas: um avô, um pai e um filho. São três gerações que se entrelaçam em momentos tocantes e que nos fazem refletir sobre o efêmero da vida. E como o amor nos salva em todos os momentos. São três gerações que carregam, cada uma à sua maneira, a mesma pergunta: como continuar quando a vida nos corta pela raiz? Ali dentro, entre silêncios que pesam e memórias que doem, descobrem que o amor é como a alface: frágil, verde, fácil de murchar, mas teimoso. Teimoso o suficiente para voltar a crescer, mesmo depois de arrancado. E talvez seja isso que este livro e neste momento nos querem lembrar. Todos temos um pequeno hospital dentro de nós. Um lugar onde guardamos dores que não contamos, perdas que não dissemos, saudades que não cabem em palavras. Mas também temos um campo. Um campo onde, apesar de tudo, a vida insiste em nascer outra vez. Se hoje estiver a atravessar um desses corredores invisíveis, respire fundo. A cura não pode ser rápida nem simples, mas como a alface, cresce devagar e cresce sempre. O Hospital da Alface é uma história de amor, a mais bela das histórias de amor. Amor como cura, como anestesia, como diagnóstico. Amor que não cabe nas paredes de um quarto hospital, nem nas palavras que tentam explicá-lo. É daquelas histórias que doem, mas que abraçam, que ferem, mas que salvam. Que nos lembram que, mesmo quando nos perdemos, ainda é possível continuar. Convida-nos a refletir sobre o que realmente importa e sobre o poder dos pequenos gestos em tempos de sofrimento. E
não queria deixar.

0: Já de lembrar que celebrando-se hoje em Portugal o dia do mártir São Sebastião, mártir da resistência e da esperança, eu quis trazer um livro que de certa forma fala da mesma força, o Hospital dos Alfaces de Pedro Chagas Freitas. São Sebastião é lembrado como aquele que, mesmo ferido, permaneceu de pé, aquele que transformou a dor em testemunho e a fragilidade em coragem. E é curioso como, tantos anos depois, vamos encontrar esta mesma teimosia de viver nas páginas deste livro. Também aqui há corpos feridos, há medo, há silêncio, mas há sobretudo amor. Um amor que resiste, como o santo que se celebra hoje em Portugal. No Hospital das Alfaces, como no martírio de São Sebastião, a dor não é o fim. É o lugar onde a esperança se revela. Alface, frágil e verde, lembra-nos que a vida insiste em crescer, mesmo quando tudo parece arrancado pela raiz. Neste dia em que pedimos proteção contra as doenças, celebramos a força de quem não desiste, este livro torna-se quase uma oração moderna. Uma homenagem aos pais, aos filhos, às famílias que enfrentam a doença com a mesma serenidade teimosa de São Sebastião. Que São Sebastião nos inspira a cuidar do nosso campo interior e que o Hospital das Alfaces nos lembre que, mesmo feridos, ainda podemos florescer.
1: A leitura é uma boa companhia, por António Tavares.
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0: São 5 da manhã.
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1: 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Amigos e utentes do Dr. Barreto Leite pretendem fazer-lhe uma homenagem póstuma, erguendo uma estátua na Rua Oliveira Matos, junto ao seu consultório. Contribua, faça o seu donativo para o IBAN PT 50-0045-3450-4041-2671-6888-9 da Caixa de Crédito Agrícola de Erganil, com a designação de Berta Novaes, ou entregue-o a qualquer elemento da comissão organizadora desta iniciativa. Contamos consigo, pela memória do Dr. Barreto Leite. 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
2: Então, Arminda, o que é que nos traz hoje?
3: 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Às vezes a gente até nem sabe o que é que há de fazer. Quem apreciar frango, são umas espetadas de frango e depois leva também uns cogumelozinhos.
2: Que bem, que bem. Então vamos lá já saber quais os ingredientes, Arminda.
3: Então, para fazer esta espetada de frango com cogumelos, é necessário 3 colheres de sopa de molho de soja, 2 colheres de sopa de azeite, 2 colheres de sumo de lima, uma haste de erva cidreira, uma vagem de piripir fresco, uma colher de açúcar amarelo, sal, 4 peitos de frango, 300 gramas de cogumelos frescos, 300 gramas de cebolinhas daquelas pequenininhas e depois legumes cozidos para acompanhar.
2: Então vamos repetir, vamos aí, Arminda.
3: Então é necessário 3 colheres de sopa de molho de soja, 2 colheres de azeite, 2 colheres

0: é o seguinte: deita depois então numa tigela o molho de soja, o azeite, o sumo da lima, as folhas da cidreira, depois a vagem de piripiri picada e o açúcar, um pouco de sal e vai reservar. Depois vai cortar os peitos de frango em fatias compridas. Mistura com a marinada e aguarda 10 minutos. Depois vai raspar os cogumelos e corte-lhe um pouco do pé. Vai então começar a enfiar, alternadamente, em um espeto de bambu, fatias de carne dobradas em leque. Depois vai ser então os cogumelos e depois as cebolas. Isto vai ser. Claro que as cebolas já têm que ser descascadinhas, para não se esquecerem. E então, alternadamente, vai meter então a carne, os cogumelos e a cebola, e sempre assim. Depois vai pincelar com esta marinada que se fez, e vai então virar de várias vezes dos lados, e vai pincelando até a carne estar assada. Vai então acompanhar então com os legumes cozidos.
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1: O IAPMEI, Agência para a Competitividade e Inovação, distinguiu 16 empresas no Conselho de Erganil com o Estatuto PME Líder 2025. O anúncio foi efetuado em finais do mês de maio. No total, estas empresas apresentam um volume de negócios de 49,9 milhões de euros, exportações de cerca de 7,4 milhões de euros e resultados líquidos acima dos 10 milhões de euros. As 16 empresas são as seguintes: a AMA, Antonino Dias Fernandes, Confriovo, Construções Castanheira e Joaquim, Farmácia Galvão, Forma Perfeita, Madeljor, Movimento de Terras do Alva, O Solar dos Pachecos, Paula Inês Moreira Diniz, Prieto e Reis, Talho do Sapatinho, Timberpur, Transportes Ferrão e Martins, Valovol, Avicultura e Via Solar. Refira-se que o Estatuto PME Líder é atribuído pelo IAPMEI, em parceria com o Turismo de Portugal, instituições bancárias e o Banco Português de Fomento, distinguindo empresas com elevados níveis de desempenho económico e financeiro e perfis de risco reduzido. Estão abertas as inscrições para o Góis Oroso Arte, uma mostra internacional de arte que se realiza anualmente no município de Góis, em parceria com o Conselho de Oroso, de Galiza, Espanha. Este ano, a edição do evento é subordinada ao tema Água e Fogo, onde os extremos se encontram, e estará patente ao público de 10 a 31 de julho. As inscrições estão abertas até o próximo dia 19 de junho, e para participar, o artista deverá preencher a ficha de inscrição e enviá-la por e-mail para programacão.cultural@cmifangois.pt ou por correio para Município de Góis, Comissão Organizadora de Góis Oroso Arte, Praça da República, 3330-310, Góis. As normas de participação estão disponíveis no site do município, de forma a garantir o cumprimento dos critérios de seleção e conhecer todas as novidades desta edição. O Quinteto de Sopros do Dão vai realizar no próximo dia 19 de junho, na Igreja Matriz de Santa Combadão, um concerto agendado para as 21h30. Entretanto, nos dias 20 e 21 de junho, em conjunto com uma masterclass, vai ter lugar um concerto novamente deste Quinteto de Sopros no Dão, mas na sede da Filarmónica de Santa Combadão, pelas 21h30 também. Constituído por jovens músicos com atividade artística e pedagógica em Portugal e no estrangeiro, este Quinteto de Sopros do Dão nasceu da vontade de desenvolver um projeto artístico ligado ao território do Dão, promovendo simultaneamente a música de câmara, a formação de jovens músicos e a aproximação da música às comunidades locais.
0: O estado do tempo nas próximas 24 horas.
1: Céu pouco nublado ou limpo, aguaceiros no interior durante a tarde, mais prováveis no norte e centro, vento fraco a moderado. Possibilidade de formação de neblina ou nevoeiro na faixa costeira, pequena descida da temperatura no norte e centro e subida da temperatura máxima na costa sul do Algarve. E com a previsão do estado do tempo para amanhã, fica assim completo este bloco informativo. Tenha a continuação de um ótimo domingo.
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2: Este domingo a Alemanha defronta a estreante seleção de Curaçao e os Países Baixos medem forças com o Japão. O Vitória tem novo presidente. Rui Rodrigues é o escolhido para dirigir o clube da cidade de Guimarães por apenas 2 votos de vantagem para o segundo candidato, Viriato Sampaio, e por isso o candidato derrotado pediu a recontagem de votos. No noticiário das 9 vamos ouvir a reportagem da Ariana Azevedo a explicar o que aconteceu no ato eleitoral em Guimarães. Os atrasos nas entradas no aeroporto de Lisboa deixaram marcas muito negativas no turismo do país. Quem o diz é o presidente da Confederação de Turismo de Portugal ao programa Conversa Capital da Antena 1 e do Jornal de Negócios. Francisco Calheiros reconhece que a situação está melhor, mas não está resolvida, e diz que desligar regularmente o sistema de controle de passageiros não é solução. Pelo crime de prevaricação, o presidente da Câmara da Amadora vai ser arguído na operação emergente. A informação é avançada pelo Observador. O autarca socialista Vítor Ferreira é apontado como suspeito por não ter respeitado as regras da contratação pública. Em causa está um contrato entre a Câmara da Amadora e Duarte Moral, também arguído no caso, e que até há pouco era assessor de José Luís Carneiro, líder do Partido Socialista.
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0: Bom dia, bem-vindos a este bom dia de hoje. Um bom dia já com alguma trovoada, ainda sem chuva, embora já tenham assim caído assim umas pinguitas, mas com alguma trovoada já aqui por Arganil novamente, tal qual como ontem de manhã. Mas hoje acho que é um bocadinho mais cedo. Ora, bom dia aos nossos sócios e sócias, madrinhas e padrinhos aqui da nossa rádio. Bom dia à nossa maioria silenciosa, que mesmo não se pronunciando, sabemos que são muitos que nos ouvem um bocadinho por todo o mundo. Paula Pereira a fazer-vos companhia durante esta manhã e nada melhor como começar esta horinha saudando aqueles que hoje então são pequeninos.
1: Parabéns, parabéns, parabéns para você.
0: Então hoje saudamos a Dona Lisete Tavares Lopes Neves em Casal Sancho Santar, que é a nossa sócia 2077, e saúdo o Fernando da Costa Mendes em Moimenta de Maceiradão, Mangualdo, que é o nosso sócio 2355. Então para todos eles faço votos que hoje tenham um dia cheio de coisas boas junto de quem mais amam e que este dia se repita por muitos e muitos anos com muita saúde. E claro, e que daqui a um ano cá estejamos todos outra vez. Magda Sofia, com este brinde de parabéns para vocês.

Ora, 8 horas, 17 minutos deste domingo, assim um bocadinho cinzento aqui por Arganil, mas um bocadinho por todo lado. Mas já vamos aqui conferir o estado do tempo para este domingo. Para já, vamos saudar todos aqueles que já passaram por aqui, deixando aqui os seus toquezinhos e mensagens. É o caso do Sr. José Trindade, que nos diz bom dia, meninas e amigos do RCA. Pedro Marques ali por Vila Franca, Sérgio Ascensão em Santo Ovaio, Tondela. Sr. Arlindo Almas ali por Gavinhos, a Dona Ercília Gonçalves no Carmolo, a Dona Leonilde e o Sr. Carlos ali por Foz da Moura também já estão connosco, o Sr. Avelino Pinheiro também em Foz da Moura, Jorge Tavares na Figueira da Foz, Ramiro Duarte ali por Mamenta de Maceradão, o Sr. Manuel Santos e a Dona Isabel ali por Paradela, bom dia também para o Sr. Manuel Borges Filipe, também já está na nossa sintonia, bom dia também à Dona Helena no Vilar, também está connosco, Dona Fernanda Pinto ali por Lourosa, também está na nossa companhia, beijinhos também para a Ana Duarte ali por Vila Nova do Sei, também já me deixou aqui o seu toquezinho, bom dia ao Vitor Ribeiro ali por Coja, que também já está connosco, e também a Olga Cristina ali em Torre Tábua, também já disse que estava presente a ouvir-nos, bom dia a todos, bom domingo. E acrescento ainda mais um beijinho à Dona Prazeres Ricardina ali por Fiais da Telha, que também nos está aqui a deixar agora o seu toquezinho, bom dia a todos e um excelente domingo, é que eu vos desejo. Ora, saiba então que para hoje a previsão é de períodos de céu muito nublado, aguaceiros que poderão ser por vezes forte, de granizo e acompanhados de trovoada, em especial durante a tarde e no interior. Vento fraco a moderado do quadrante leste, tornando-se do quadrante oeste a partir da tarde. Possibilidade de formação de neblina ou nevoeiro na faixa costeira, em especial a partir da tarde. Descida de temperatura, em especial no litoral. Ora, Arganil conta então com trovoadas, embora a página nos diga que é só entre as 10 e as 15 horas, mas ela já anda aqui a rondar, que ela já se ouve desde cedo aqui a trovoada. Mantemos aqui ainda este aviso amarelo para este domingo, devido então na parte interior do distrito aqui de Coimbra, ou seja, aqui mais no nosso interior, condições favoráveis à ocorrência de aguaceiros e trovoada, por vezes granizo e acompanhados de rajadas convectivas. Vai estar em vigor a partir do meio-dia de hoje até às 21 horas. Depois, devido então à precipitação, também no meio-dia até às 21 horas, também na parte interior do distrito, condições favoráveis à ocorrência de aguaceiros e trovoada, por vezes de granizo e acompanhados de rajadas convectivas. Portanto, tanto pela trovoada como pela precipitação, está aqui este aviso amarelo que vai entrar em vigor a partir do meio-dia até às 21 horas de hoje, domingo. E hoje ainda está a radiação ultravioleta no índice 8, portanto, atenção para quem andar ao sol. Para amanhã, segunda-feira, ainda há previsão de alguns aguaceiros, principalmente ali depois no início da tarde, e as máximas vão ser de 29 e mínimas de 16. Penso que não disse as máximas para hoje. Hoje Arganil ainda conta aqui com 32 graus de máxima e 18 de mínima. Para terça-feira, 31 graus de máxima, 15 de mínima, e novamente a radiação ultravioleta a aumentar. Estará no índice 9 entre terça e quarta-feira, novamente aqui pedindo alguma cautela. Na quarta-feira, céu parcialmente nublado, máximas de 31, mínimas de 15, e as temperaturas vão assim rondar os 30, 31 graus, podendo mesmo chegar aos 34 no fim de semana de máxima. As mínimas essas estão ligeiramente mais baixas do que aquelas que temos sentido nestes últimos dias, vão andar na casa dos 16 a 18 graus de mínima. Aveiro hoje também conta aqui com o céu parcialmente nublado, também aqui um aviso amarelo mais claro para o interior, que aliás da trovoada já está em vigor desde as 3h09 da manhã até às 9 horas da manhã de hoje, que vai estar em vigor este aviso amarelo, tanto para a trovoada como para a precipitação aqui nas zonas mais do interior, aqui para o distrito de Aveiro. Aveiro que hoje conta então com 25 graus de máxima e 17 de mínima. Para amanhã, segunda-feira, céu parcialmente nublado, 21 graus máxima, 17 de mínima, e também aqui a partir da manhã, radiação ultravioleta novamente aqui elevada na segunda, terça e quarta. Atenção, se tiver que se expor ao sol,
previna-se. Na terça-feira, 21 graus de máxima, 16 de mínima, e quarta-feira, 22 graus de máxima, 16 de mínima, também com céu parcialmente nublado. Não há qualquer previsão de chuva ou aguaceiros para aqui para o distrito de Aveiro para a próxima semana. Temperaturas máximas que vão rondar entre os 23 e as mínimas que podem ir até aos 17 aqui para o distrito de Aveiro. Viseu também tem aqui um aviso amarelo ativo devido à trovoada, também já está ativo desde as 3 da manhã e vai até às 21 horas de hoje aqui para o distrito de Viseu, tanto devido à trovoada como à precipitação. Hoje então a trovoada também a partir das 10 da manhã, segundo os diquidos diz aqui a página, e depois novamente ali à meia da tarde, máximas de 30, mínimas de 19. E aqui também estes dias, estes 4 dias, entre hoje até quarta-feira, o índice de radiação ultravioleta está no nível 8, portanto, atenção aqui à exposição solar. Ora, trovoada que vai permanecer na segunda-feira, com alguma chuva também, a partir ali do início da tarde, máximas de 29, mínimas de 16. Na terça-feira também, alguma previsão de chuva lá mais para o fim do dia, máximas de 30, mínimas de 16, e a partir de quarta-feira, céu pouco nublado ao limpo, com máximas de 31, mínimas de 17. Portanto, as máximas vão andar até aos 34 graus, podendo mesmo chegar aos 35, durante a próxima semana aqui para o distrito de Aveiro, e as mínimas vão rondar entre os 19 a 17 graus de mínima para a próxima semana. A partir de quarta-feira também não há aqui previsão de chuva para o distrito de Aveiro, de Viseu, perdão. Vamos agora até ao distrito da Guarda, que hoje também ainda tem aqui em vigor este alerta amarelo até às 21 horas de hoje, tanto devido à trovoada como à precipitação que se poderá fazer sentir então neste domingo. As máximas hoje vão andar na casa dos 27, mínimas de 16. Também aqui estes 4 dias até quarta-feira a radiação ultravioleta está muito elevada, portanto atenção à exposição solar. Para amanhã, segunda-feira, continuidade de trovoada, principalmente ali ao início da tarde até meio da tarde, máximas 26, mínimas de 14. Terça-feira também ainda permanece mais alguns aguaceiros ali a meio da tarde, não há previsão de trovoada, máximas 27, mínimas 16. Céu pouco nublado a limpo na quarta-feira, mas há novamente previsão de trovoada a partir de quinta-feira aqui para o distrito da Guarda. As temperaturas máximas vão subir, podendo mesmo chegar aos 32 graus no próximo fim de semana, e as mínimas vão rondar entre os 16 e os 17 graus. Por fim, vamos até ao vizinho distrito de Castelo Branco, que também tem aqui um aviso amarelo em vigor já desde as 3 da manhã de hoje e vai até às 21 horas de hoje, tanto devido à trovoada como à precipitação, aqui para o distrito de Castelo Branco. Máximas de 33, mínimas de 21. Para amanhã, segunda-feira, também alguma trovoada, ali ao início da tarde até meio da tarde, com máximas de 32, mínimas de 18. Céu limpo na terça-feira, máximas de 34, mínimas de 19, e na quarta feira podem mesmo chegar as máximas aos 35 graus e mínimas de 20 também, com céu pouco nublado a limpo. As temperaturas vão subir aqui para o distrito de Castelo Branco, podendo mesmo chegar aos 37 de máxima no fim de semana e mínimas entre os 20 e os 22 graus. Aqui também, entre hoje até quarta-feira, a radiação ultravioleta vai se manter aqui no índice 9, portanto também aqui se pede alguma atenção para quem tiver que andar então exposto ao sol.

Estas são então as previsões para os próximos dias, para hoje e para os próximos dias aqui para o nosso a nossa localidade, aqui Arganil, Distrito de Coimbra e o distrito aqui da Zona Centro. Ora, são 8 horas 26 minutos. Vamos aqui novamente ver se temos aqui mais alguém para falar. Temos sim, senhora. Temos ali o Rui Gonçalves, que nos ouve no Rochelle, e a sua Fátima. Um beijinho grande aos dois. Espero também que se encontrem bem. Beijinho ao senhor António Albuquerque, ali por Oliveira do Conde, que também já disse que estava presente a ouvir-nos. Bom dia, bom dia. Bom dia ao senhor António Fernandes e à sua Isabel também, ali por Negrelos, também estão connosco. Um bom dia e votos também aqui de uma boa semana que vai já começar a partir de amanhã, não é? Com saúde, principalmente. Ora, e agora vamos voltar à música e vamos então ficar com este tema novo feito aqui para a nossa rádio do Luís Martins. Vamos lá então escutar. Música.

Ora, aqui a música nova de Luís Martins, aqui da nossa Rádio Clube de Arganil. Ora, vou saudar ainda também a Dona Teresa Martins, que nos ouve ali pelo café, ali em Barreiro, ou perto do café, não é? Do que se encontra ali por Vila Nova do Ceira. Vou saudar o Rui Santos, por Maiorca, que também nos deseja aqui um bom programa, um bom domingo. Muito obrigada, Rui, para ti também. Sem trabalho, assim de descanso, é que nós assim desejamos. E agora que estão todos aqui saudados, ora, beijinho também à Dona Joana Santos, também está connosco, um bom dia. E agora que estão todos saudados, vamos então à página da Autoridade Nacional de Emergência e Proteção Civil. Ora, diz-nos aqui que estamos com 61 ocorrências aqui registadas na página. Uma delas é a que está mais, que é mais significativa, que é um incêndio rural de mato na zona de Santo Tirso, na União de Freguesias de Lamelas e Guimarães, que mobilizam aqui 49 operacionais apoiados de 15 viaturas. Mas vamos então saber quais estão aqui mencionadas. Temos aqui 12 em despacho, com 48 operacionais e 16 viaturas, são elas limpeza e via sinalização de perigo, indústria, oficina e armazém, inundação de estruturas por superfície, precipitação intensa, queda de árvore, despiste, povoamento florestal, operações nacionais de assistência e movimentos de massa. São estas que estão aqui em despacho, que no total mobilizam aqui 53 operacionais e 17 viaturas. Em curso está aquela que eu já, entretanto, já mencionei, e há aqui também uma limpeza e via de sinalização de perigo, busca e resgate aquático de pessoas, operações nacionais de assistência, e são estas então que estão aqui em curso, mobilizando no total de 71 operacionais e de 31 viaturas. Depois, em resolução, já temos aqui uma ocorrência de mato, que mobiliza aqui 49 operacionais e 15 viaturas, e temos em conclusão 18 ocorrências, são elas natureza de limpeza de via e sinalização de perigo, queda de árvore, aliás, povoamento florestal, inundação de estruturas por água canalizada, queima, despiste, queda de árvore e também de mato agrícola, povoamento florestal. Portanto, são estas que estão aqui em conclusão. No total mobilizam aqui 118 operacionais e 41 viaturas. Portanto, são estas que neste momento estão aqui registadas na página da Autoridade Nacional Emergência e Proteção Civil, e é aquela que mais significativa, então, é na zona de Santo Tirso, na União de Freguesias de Lamelas e Guimarães.

Antes de voltarmos à música, já sabem que depois na meia hora dos nossos compromissos está incluída também a crónica do Sr. Padre Orlando Henriques, porque hoje então é domingo. Saudar também Fernando Almeida, que também está connosco a desejar-nos também um bom dia e um feliz domingo. Muito obrigada, Fernando, para ti também. E botes também de uma boa semana. Vamos então ficar com o Escalema à prova de bala e depois vamos então às compras. Até já!

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8: Bom dia, amigos ouvintes da Rádio Clube de Erganil. Bem-vindos a mais um Dia do Senhor, este programa que pretende ser uma espécie de aperitivo para vivermos melhor a celebração da Eucaristia. Sim, porque, na verdade, ao dizer-vos algumas palavras sobre as leituras de cada domingo, eu não pretendo esgotar a palavra de Deus. Certamente que Deus vos diz a vocês e a mim também muito mais do que aquilo que eu possa dizer-vos nas minhas pobres palavras. Mas, ainda assim, pretendo ser assim uma ajuda para que, ao escutarmos as leituras, também possamos estar assim mais preparados para o fazer e vivermos melhor a missa de cada domingo. Que assim Deus nos ajude a nós todos a entrarmos verdadeiramente na sua palavra. Hoje continuamos a escutar o Evangelho segundo São Mateus, claro, desta vez desde o versículo 36 do capítulo 9 até ao versículo 8 do capítulo 10. Naquele tempo, Jesus, ao ver as multidões, encheu-se de compaixão, porque andavam fatigadas e abatidas como ovelhas sem pastor. Jesus disse então aos seus discípulos: a seara é grande, mas os trabalhadores são poucos. Pedi ao Senhor da seara que mande trabalhadores para a sua seara. Depois chamou a si os seus 12 discípulos e deu-lhes poder de expulsar os espíritos impuros e de curar todas as doenças e enfermidades. São estes os nomes dos 12 apóstolos: primeiro Simão, chamado Pedro, e André, seu irmão; Tiago, filho de Zebedeu, e João, seu irmão; Filipe e Bartolomeu; Tomé e Mateus, o publicano; Tiago, filho de Alfeu, e Tadeu; Simão, o cananeu; e Judas Iscariotes, que foi quem o entregou. Jesus enviou estes 12, dando-lhes as seguintes instruções: não sigais o caminho dos gentios, nem entreis em cidade de samaritanos. Ide primeiramente às ovelhas perdidas da casa de Israel. Pelo caminho, proclamai que está perto o reino dos céus. Curai os enfermos, ressuscitai os mortos, sarai os leprosos, expulsai os demónios. Recebestes de graça, dai de graça. A compaixão é talvez o sentimento que mais vezes encontramos no coração de Jesus ao longo do Evangelho. Também hoje a leitura começa por dizer que Jesus se compadece das multidões, porque andavam fatigadas e abatidas como ovelhas sem pastor. E esta realidade continua a ser atual. Vemos tanta gente, vemos multidões inteiras de pessoas fatigadas e abatidas como ovelhas sem pastor. Pessoas que não têm um sentido para a vida. Pessoas desesperadas e tristes. Pessoas, às vezes, que até têm tudo aquilo que é preciso materialmente e até têm de sobra. Têm tudo aquilo que humanamente se deseja, mas interiormente muitos deles estão vazios, não têm um sentido para a vida. Na sua busca de felicidade, ficaram encantados apenas com a parte material das coisas, mas essa parte material só por si não sacia a sede, porque é uma sede de infinito, é uma sede de eternidade que só em Deus se pode saciar. No meio destas multidões fatigadas e abatidas, precisamos de pastores, precisamos de operários para esta messe, precisamos de pastores corajosos, Precisamos não de uma igreja vendida aos interesses do politicamente correto ou às agendas do mundo, mas fiel a Jesus Cristo, o único que pode saciar a multidão destas ovelhas fatigadas e abatidas. Jesus manda rezar pelas vocações, dizendo: a seara é grande, mas os trabalhadores são poucos. Pedi ao Senhor da seara que mande trabalhadores para a sua seara. Mas rezar pelas vocações é sentir-se empenhado também com esta causa. Se realmente nós, com todo o coração, pedirmos ao Senhor da seara que mande trabalhadores para a sua seara, é porque sentimos que realmente faz falta. E se nós realmente acharmos que faz falta quem trabalhe nesta seara, então quem é que não vai oferecer-se também para trabalhar? Pedir ao Senhor da seara que mande trabalhadores para a sua seara não é dizer para os outros irem apenas, mas se eu puder, se eu tiver essa oportunidade, porque realmente amo a seara e o Senhor da seara, então eu próprio também me vou sentir implicado, também me vou sentir chamado, e chamado a corresponder na medida do possível e na medida daquilo que é a minha vocação e o meu carisma, o carisma de cada um. Porque alguns são chamados para trabalhar no ministério sacerdotal e desses há tanta falta, mas temos também falta de quem trabalhe na igreja de outras maneiras. Deus diz na primeira leitura de hoje: toda a terra me pertence, mas vós sereis para mim um reino de sacerdotes, uma nação santa. Isto aplica-se hoje ao novo povo de Deus que é a Igreja. Toda a terra pertence ao Senhor, mas dentro do mundo há um povo que lhe pertence de uma forma especial. O povo de Deus, a Igreja que somos nós. Um povo de sacerdotes, uma nação santa. Porque, tal como Cristo é sacerdote, profeta e rei, também todos nós, cada batizado, mesmo que não seja padre, somos todos sacerdotes, profetas e reis pelo batismo. Sacerdotes, porque chamados a oferecer a Deus o sacrifício de uma vida que lhe seja agradável, oferecer-lhe as nossas alegrias e sofrimentos, tudo oferecido a Deus em oferta sagrada. Também somos reis à maneira de Cristo, que é rei servindo e dando a vida. E somos profetas, somos chamados a anunciar o reino de Deus. Por isso cada um, qualquer que seja a sua vocação, seja sacerdote, ou religioso, ou casado, ou o que quer que seja, é chamado a participar como trabalhador nesta grande seara. Recebestes de graça, dai de graça, diz Jesus. Há um dom que recebemos e que por isso nos devemos sentir na obrigação de o transmitir a outros também. É isso que significa recebestes de graça, dai de graça. Não termos medo de nos gastarmos ao serviço do Evangelho. Claro que quem trabalha ao serviço do Evangelho a tempo inteiro tem que sobreviver de alguma coisa. E por isso Jesus também diz em algumas passagens do Evangelho que o trabalhador merece o seu salário porque tem que sobreviver. Mas mesmo quem receba um salário por estar a trabalhar para a Igreja a tempo inteiro, há sempre qualquer coisa de gratuito, qualquer coisa de entrega e de tempo gasto e de empenho, de dedicação gasta, que o dinheiro não paga, precisamente porque não é para pagar, mas é para dar de graça aquilo que se recebeu de graça. Jesus constitui os 12 apóstolos e envia-os numa missão. Primeiro, às ovelhas perdidas da casa de Israel. Ainda não é tempo de ir aos povos gentios, nem aos samaritanos. Mais tarde, sim, depois de Jesus ressuscitar e de os enviar em missão, a seguir ao Pentecostes, aí sim já será tempo de chegar a todos os povos da terra. Mas, por enquanto, a missão ainda era começar por Israel. E por isso é que Jesus lhes diz: não sigais o caminho dos gentios, nem entreis em cidade de samaritanos, e de primeiramente às ovelhas perdidas da casa de Israel. E dá-lhes esta dupla missão: pelo caminho, proclamai que está perto o reino dos céus. Portanto, anunciar o reino dos céus, dizer que ele está perto. E depois, curar. Curai os enfermos, ressuscitai os mortos, sarai os leprosos, expulsai os demónios. Enfim, Jesus manda-os fazer algumas coisas que são humanamente impossíveis de fazer, mas que Jesus fazia e agora partilha com eles esse poder, porque partilha com eles uma parte especial da sua missão. Estes 12 discípulos distinguem-se dos outros discípulos por causa desta missão especial que Jesus lhes confia. É a missão que é hoje continuada pelos bispos na Igreja, que são exatamente os sucessores dos apóstolos. Aqueles 12 apóstolos impuseram as mãos a outros que continuassem o seu ministério, porque não podiam durar para sempre sobre esta terra, e esses, por sua vez, impuseram as mãos a outros e esses a outros ao longo dos tempos, até chegar sem interrupção nenhuma a cada um dos nossos bispos hoje. E assim é o mesmo Jesus que continua hoje a agir na Igreja através dos sacramentos. Aquilo que há 2000 anos era visível em Cristo, hoje passou para os sacramentos da Igreja. Pelos sacramentos da Igreja, é o mesmo Jesus que continua hoje a batizar, a perdoar, a curar e a fazer-se nosso alimento na Eucaristia e a dar-nos todos os auxílios de que necessitamos para a nossa caminhada. Amigos ouvintes, desejo-vos um santo domingo. Até à próxima semana, se Deus quiser.
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Miraculosa Rainha dos Céus, aqui na belíssima voz da Sara Pacheco. Ora, 8 horas e 58 minutos, quase a chegar ao final desta primeira horinha. Vou saudar o Sr. Celestino Bernardo, está ali, também ali por Fragosela, que também está connosco. Saúdo também a Dona Alzira e o Sr. Manel ali na Aveia. O Felisberto, que também está na nossa companhia, diz assim: bom dia, Paulinho, um bom domingo e votos de uma ótima semana. Beijinhos e um bom programa. Beijinhos também da minha mãe e um bom dia personalizado para o meu filhado Luizito Almeida. Beijinho grande para o Felisberto, para a sua mãe e, claro, não esquecendo do nosso Luizinho e os seus pais, também nos ouvem ali no Rochel. Ora, beijinhos também para... quem nos deixou aqui um toquezinho, o Sr. José Dias, ali no Cargal do Sal, também está aqui na nossa companhia. Bom dia. Mais, deixa-me ver quem é que mais tem aqui. O Sr. Manuel Santos já nos deixou aqui mais um toquezinho. Bom dia. E votos então aqui de um bom domingo. Vamos então ficar só com um bocadinho aqui da Feiticeira, de José Alberto Reis, para chegarmos até à hora certa e já voltamos. Até já então.

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1: Os amigos da União Nogueirense promovem no Centro Cívico da União Nogueirense, no próximo dia 20 de junho, pelas 20 horas, uma noite de fados. Se estiver interessado em participar, saiba que a inscrição por pessoa é de 25 nozes. E além da noite de fados, terá ainda direito a um jantar, constituído pela seguinte ementa: entradas várias, caldo verde, bacalhau à pescador, sobremesas diversas e café. As inscrições são limitadas e poderá inscrever-se no próprio Centro Cívico ou através de mensagem privada. As novas Sete Maravilhas de Portugal já anunciaram os 147 patrimónios finalistas desta edição de 2026. No Conselho de Góis, dois patrimónios receberam o selo de nomeados: a Ponte Real, na categoria História e Interesse Histórico, e os Passadiços do Cerro da Candosa, na categoria Turismo Interesse Turístico. Segundo a organização, o concurso tem por objetivo valorizar o património português, promovendo a sua relevância histórica, cultural e turística, ao mesmo tempo que incentiva a participação pública na escolha das novas maravilhas de Portugal. A nomeação da Ponte Real e dos Passadiços do Cerro da Candosa constitui um motivo de orgulho para o Conselho de Góis, cuja autarquia, em comunicado, sublinha a importância da preservação e promoção do seu património enquanto elemento distintivo e estratégico para o desenvolvimento local. As festas do Conselho da Pampilhosa da Serra chegam com uma novidade este verão. A identidade gráfica do evento foi renovada, desenvolvida para tornar a celebração mais reconhecível, emocional e mais próxima de quem a vive, explicando que esta nova imagem nasce do conceito de reencontro. O município da Pampilhosa da Serra acrescenta, em comunicado, que se trata de um símbolo que traduz a força da serra, a emoção de quem regressa e o orgulho de uma comunidade que celebra unida. Revelando que foi utilizada uma linguagem visual mais vibrante e humana, à altura de um evento que, ano após ano, reúne filhos da terra, famílias e visitantes, num ambiente de profunda união e espírito festivo, a autarquia informa que as festas do Conselho e a 27ª Feira de Artesanato e Gastronomia decorrem de 12 a 16 de agosto, na Praça do Regionalismo, na Vila da Pampilhosa da Serra.
0: O estado do tempo nas próximas 24 horas.
1: Céu pouco nublado ou limpo, aguaceiros no interior durante a tarde, mais prováveis no norte e centro, vento fraco a moderado, possibilidade de formação de neblina ou nevoeiro na faixa costeira, pequena descida da temperatura no norte e centro e subida da temperatura máxima na costa sul do Algarve. E com a previsão do estado do tempo para amanhã, fica assim completo este bloco informativo. Tenha a continuação de um ótimo domingo.
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0: das maiores referências da nossa literatura. Hoje, pela voz de Paula Matos, escutamos o soneto Mudam-se os tempos, mudam-se as vontades. Um poema que nos fala da mudança, da passagem do tempo e da constante transformação da vida. Porque cada poema é um encontro entre o passado e o presente. E cada leitura, uma nova forma de dar vida às palavras. Novas vozes, novos poemas e novos momentos esperam por si nos domingos de junho. Até lá, vivam bem, com tempo, com poesia e com palavras que atravessam o tempo sem perder o seu significado. Vamos ouvir o poema de Luís Vaz de Camões por Paula Matos.
1: Mudam-se os tempos, mudam-se as vontades. Mudam-se os tempos, mudam-se as vontades. Muda-se o ser, muda-se a confiança. Todo mundo é composto de mudança, tomando sempre novas qualidades. Continuamente vemos novidades, diferentes em tudo da esperança. Do mal ficam as mágoas na lembrança e do bem, se algum houve, as saudades. O tempo cobre o chão de verde manto que já coberto foi de neve fria e em mim converte em choro doce canto. E afora este mudar-se cada dia, outra mudança faz de maior espanto que se não muda já como suía.
0: Até o próximo domingo com mais poesia.

Ora, Chico Datini e Lucas Maia, nesta última dança, agora a começar esta segunda horinha deste bom dia de hoje. Ora, vou saudar o Paulo Fonseca, que também já nos deixou aqui um toquezinho. A Dona Alice Fontinha, ali nas Luadas, também está connosco. Bom dia. Bom dia também ao Hotel Luxemburgo, à Paula Melo e ao Carlos. Bom dia. Faço votos que se encontrem bem. Desejando desde já uma ótima semana. Ora, e agora penso que sim, que estão todos então saudados, por isso vamos então saber as capas dos jornais, o que hoje então podemos encontrar nas bancas neste domingo, dia 14 de junho.

Começamos aqui pelo Jornal Público, onde faz destaque aqui com a reportagem fotográfica sobre começam os exames para estes professores influencers. A escola tem coisas a aprender com as redes sociais. Ainda partidos devem 1,4 milhões em coimas, mas autoridades impedem escrutínio. O jogo de empurra entre o PGR e a entidade de contas deixa no escuro as coimas milionárias dos partidos. O sistema informático criado para evitar perdões aos partidos falha na transparência pública. Ainda na defesa nacional, a estratégia por rever há 13 anos mantém Rússia como parceira. Ainda sob referendo, Suíça vota hoje no limite inédito de 10 milhões de habitantes e ainda transparência, empresas terão de divulgar salários antes de contratar. No Médio Oriente, Tirão trava otimismo de Trump e adia acordo de paz e ainda sobre o Mundial 2026, Saltilo seguiu a sua vida 40 anos depois do circo português.

Vamos agora para a capa do Jornal Notícias. Diz-nos, fala-nos sobre técnicas de espionagem usadas por alunos nas escolas e universidades para copiar nos exames. Instituições incapazes de travar avanço da inteligência artificial. Espanha introduz bloqueadores do sinal. Testes arrancam terça-feira. Ainda destaca a reportagem fotográfica sobre a febre do Mundial que faz disparar a contrafação. Fenómeno da falsificação de artigos desportivos agiganta-se com os grandes eventos. Euforia com Ronaldo na chegada da seleção a Miami. São então aqui, destaque também aqui com reportagem fotográfica na capa do Jornal de Notícias. Ainda, uma entrevista ao Jornal Notícias TSF, não preciso estar sempre aos gritos pela regionalização, diz Álvaro Santos, presidente da CCDR Norte. Destaque ainda para Porto, túnel pedonal em Francos transformado numa sala de chuto ilegal, toxicodependentes alarmam moradores. Ainda na justiça parte raquete nas costas da filha por não saudar a madrasta. Ainda sobre o Grande Prémio Jornal Notícias Santiago Mesa Biza em Valongo em nova vitória ao sprint. Prova termina hoje com contrarrelógio na Maia. Vamos agora para a capa do Correio da Manhã. Faz destaque aqui no Parlamento. Ventura recebe presentes de 400 euros em perfumes e maquilhagem. Ainda destaca com reportagem fotográfica sobre Jaca Indy, que participava com os colegas no torneio no Bombarral. Despiste mata jovem atleta e fere ainda 6 jogadores. Uma carrinha da equipa de futsal de Póvoa de Santo Adrião, Atlético Clube, sofre acidente grave em Mafra. Ainda destaca para Alfama, que vence as marchas e Luciana brilha. Ainda Grande Porto e Almada, 4 homens afogados em semana de calor. Nem Lisboa, Casa Pia alerta com ataque sexual e ainda em Santo António, presidente da Junta Lisboeta acumula cargos. Ainda destaque no futebol, Diogo Jota sempre presente. Portugal chega a Palm Beach e já foi à praia. Mundial 2026, seleção a bens nos Estados Unidos. Destaque ainda para uma burla, diretor de lar vende imóveis de idosos e desvia herança.

Vamos agora para os jornais locais e vamos aqui à capa do Diário de Aveiro. O Diário de Aveiro fala-nos sobre a Universidade de Aveiro, que distingue 50 finalistas. Foi dia da Universidade de Aveiro, foi encerrada na manhã de ontem, com a entrega de prémios e diplomas. Novo reitor diz-se empenhado na promoção de uma universidade mais inclusiva. Ainda com reportagem fotográfica a brincar, também se diz não ao abuso. A decorrer no Parque de Exposições de Aveiro, a segunda edição do encontro diz-me não ao abuso. Sensibiliza para a importância dos maus-tratos infantis. Ainda destaque para vícios que fazem perder a vida. Projeto do Centro Comunidades Moriz acompanha 160 pessoas por mês. Em Aveiro, a Assembleia vota contas da Câmara. Ainda sobre o orgulho, marcha LGBT leva aveirenses para a rua e nos Santos Populares de Oliveira do Bairro junta cerca de 500 marchantes. Destaque ainda no ciclismo que Santiago Mesa triunfa em Valongo e ainda no automobilismo, Gabriel Cassoil brilha em Espanha. O Diário de Coimbra faz destaque aqui com o Bispo de Coimbra que abençoa a nova etapa na vida dos estudantes. A Sé Nova acolheu ontem a bênção das pastas dos finalistas do Instituto Politécnico. Hoje é a cerimónia dos alunos da Universidade. Ainda com reportagem fotográfica, multidão festejou o Santo António na Figueira da Foz. Ao Arraial Popular da Noite de sexta-feira seguiu-se ontem a distribuição simbólica de pães e cravos. Ainda a animação em Coimbra, verão a dois tempos, aposta em novos passos. Ainda a Feira das Freguesias, Arganiliza exibe o orgulho nas suas tradições e sabores. Ainda destaque para Fernando Pimenta, que vence o bronze em Montemor.

Vamos agora para os desportivos, vamos aqui à bola. Ieremai quer o Sporting Internacional Sub-21 Espanhol, é o sonho de verão dos Leões. Craque do Corinho é vista como sucessor ideal de Pedro Gonçalves. Clube de Alvalade pretende ainda outro extremo. Ainda destaque no Benfica, Manu vai ser então aposta. Médio mantém a aprovação de Marco Silva. Ainda no Futebol Clube Porto, André Silva na senda dos notáveis que regressaram. Ponta de lança junta-se a Vítor Bahia, Pepe ou mesmo Quaresma. Espanha, defrontar Mourinho será uma grande honra, diz Luís Castro, que salvou Levante da descida, aqui numa entrevista ao jornal A Bola. Na Arábia Saudita, Bruno Lage a caminho do Al Diriá, a equipa recém-promovida ao principal escalão e com uma forte capacidade financeira. Também em Itália, Ruben Amorim ao passe do Milan, ainda destaque para a seleção sub-20, vitória em Toulon, 23 anos depois, e o Vitória Guimarães Rui Rodrigues vence eleições por 2 votos. No Mundial 2026, viagem à tenda secreta da Seleção Nacional. Temos talento, mas não somos favoritos, diz Vitinha. E então, ainda resultado aqui das fases de grupo. Estados Unidos 4, Paraguai 1, Qatar 1, Suíça 1. O Record faz destaque então para Benfica, primeiras contratações para fechar em menos de 2 semanas, corrida contra o tempo, Luca Bacchio diz por mim não saio e Trubin é o golo ao Real Madrid. Até recebi mensagens dos jogadores do Sporting. 2 centrais e 1 extremo são os alvos imediatos então para o Benfica e ainda para a ala direita Marco Silva procura um clone de Harry Wilson. Ainda aqui nos play-off, Doca em patins, Águia em vantagem, Benfica 3 contra 2 do Sporting. Destaque ainda no Sporting, o mundo de Anderson, mostra o espírito competitivo de Ullmann, joga a meio campo, mas também no eixo de defesa, sempre admirou o futebol, o Sporting e o futebol nacional e gosta de música portuguesa. Destaque aqui para Anderson, que saiba tudo então sobre o mais recente reforço dos Leões. Atlético de Madrid deixa cair Maxi Araújo. Destaques ainda dos jogos do Mundial, que a Vitinha diz... Quero ganhar muito mais, incluindo o Mundial, e a equipa já está a trabalhar nos Estados Unidos. Ainda o empate a 1 bola de Brasil com Marrocos, 4 bolas a 1 com os Estados Unidos e Paraguai, o empate também a 1 bola do Qatar contra a Suíça. Ora, a página do jogo ainda não está aqui atualizada, por isso ficam então aqui já estas capas que nós aqui divulgamos, tanto a nível nacional como local, como também nos desportivos, que hoje se encontram então nas bancas.

Ora, 9 horas 23 minutos. Vamos então ver se temos aqui mais alguém para saudar. Temos, sim, senhora. A senhora Amadeu Pereira ali por Vilela também está connosco. Senhor João Engenheiro ali por Carvalhal de Mansouros, muito bom dia. Faço votos que se encontre bem. Mas deixa-me ver se eu tenho aqui mais alguém para mencionar. Senão vamos aqui já a uma musiquinha. Vamos ficar então com a música mais recente do Tony Carreira e esta ternura, uma música bonita. Vamos lá escutar.

0: Bonito tema aqui de Tony Carreira com esta ternura. 9 horas 27 minutos. Vamos saudar também quem nos deu mais toquezinhos. A Dona Luísa Jorge também está connosco. O Pedro Marques ali por Vila Franca já nos deu mais um toquezinho. A Dona Laurinda Alves está na nossa companhia. Mais a Dona Cacilda também está connosco. Também nos deu aqui um toquezinho, mandando-nos aqui uma mensagem. E já aproveito para dizendo que espero que ontem tenha passado um dia fantástico deste aniversário de casamento que ontem a Dona Cacilda esteve. E ela diz-nos assim: bom dia, menina Paula, família, amizades e ouvintes, com um santo domingo, com vida, saúde, amor e paz. Beijinhos. Muito obrigada, Dona Cacilda. Beijinho grande também para si. Beijinhos ao Sr. Carlos Santos ali na Póvoa dos Mosqueiros, também está aqui a deixar o seu toquezinho. Bom dia também para o Sr. Carlos Santos ali no Café Central, também beijinho. Beijinho à Dona Adelina, também está connosco ali pelas Torrezelas. Um bom dia, que eu penso que ela hoje também não terá por lá ainda o sol, por onde, Dona Adelina? Mas se calhar a trovoada já tem por aí também a cantar. Um beijinho grande e também espero que esteja a correr tudo bem com a Dona Adelina. Ora, e mais, deixa-me ver se eu tenho aqui mais alguém para falar. Tenho a Paula Melo, que também nos está a desejar aqui um bom dia. Também gostou da música, sei, a Paula Melo, que adora aqui o Tony Carreira, e eu sei que ela com certeza gostou deste tema recente. Desejamos uma boa semana com tudo bom, principalmente com muita saúde. Beijinhos para todos vós. Muito obrigada, Paula. Um beijinho grande também, com muita saúde para vocês também. É o que nós aqui desejamos. Ora, está quase na hora de irmos aqui às compras, mas antes ainda vou divulgar uma notícia que nos chega do Grupo Funerário Abel Fernandes e Funerária do Alva, que faleceu aqui em Arganil, a Dona Maria Augusta Gaspar Branco, de 97 anos. O seu corpo repousará em câmara ardente na Casa Mortuária de Arganil após as 9h30 de hoje, domingo, 14 de junho, de onde vai sair pelas 17h20 para a Igreja Matriz de Arganil, onde serão celebradas as exéquias fundos pelas 17h30, fim das quais irá sepultar no cemitério de Arganil. O acompanhamento é feito pela Irmandade de Arganil. Em meu nome e em nome do Rádio Clube de Arganil, os nossos mais sentidos pésamos a esta família enlutada. Ora, vamos então atualizar a nossa publicidade, agora que já são quase 9h30, estamos quase a chegar à meia hora, e depois voltamos com mais, se calhar na próxima meia horinha vamos então dar voz aos nossos ouvintes para nos deixarem aqui uma mensagem ou os bons dias para quem quiserem. Vamos então atualizar a nossa publicidade e já voltamos. Até já!
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0: Doce Folia a começar esta parte e vamos lá então ao querer ouvir aqui os nossos ouvintes. Ora, 235-200-572-963-13-902, vamos lá ligar se quer deixar aqui os seus bons dias. E relembro que hoje, em virtude do Senhor José Rosa não se encontrar aqui por cá, vamos transmitir então a Eucaristia em simultâneo com a Rádio Renascença depois das 11 horas. Por isso, na próxima horinha, vamos saber os signos, vamos divulgar eventos, vamos novamente saudar aqui os nossos sócios aniversariantes e claro que música não vão faltar, por isso continue connosco aí desse lado também, mas agora se quiser então ligar e deixar aqui a sua mensagem, faça o 235-200-572-960-313-902. Vamos lá ver se aquele número chega aqui até nós. Beijinho ainda à Dona Helena do Vilar, também está connosco. E agora vamos até onde? Bom dia, bom dia.
1: Até muito bem, mas...
0: Sr. Ramiro, como se encontra? Bem disposto?
1: Está a chuviscar um bocadinho, mas está bom.
0: E trovoada, Sr. Ramiro, não tem havido por aí?
1: Não, não. Ontem esteve um bocado, mas hoje não.
0: Ela hoje já andou por aqui a rondar aqui por Arganil, já logo cedinho.
1: Por acaso aqui ainda não.
0: Até os seus bons dias, para quem vão, Sr. Ramiro?
1: É hoje estamos aqui a festa dos Antoninhos.
0: Ah, está bem.
1: Daí a banda, a dar a volta ao povo.
0: Ah, muito bem, muito bem. E depois é que há algum almoço que vão fazer aí todos juntos?
1: É, logo assim o almoço é, e tem um conjunto. É, fazer, não é o padroeiro, a padroeira é Nossa Senhora das Neves.
0: Uhum.
1: Mas eles fazem as festas dos Antónios, como fizemos no domingo passado os Sportingistas, depois
0: sim.
1: No dia 3 de julho estamos os Benfiquistas, depois estamos os Motares.
0: Pronto, o movimento de Maceiradão é uma terra de festas.
1: É de festa, haja dinheiro.
0: É verdade, sim senhora, e boa disposição.
1: É verdade, é verdade.
0: Zé Ramiro, um beijinho grande para si, um bom domingo e uma boa semana. Saúde.
1: Igualmente para si também, Paulita.
0: Obrigada,
1: Paulo,
0: um beijinho.
1: Tiago,
0: obrigada. Ora, e fomos até Moimenta Maceiradão. E agora vamos até onde? Bom dia, bom dia. Ai, que eu não apanhei este nosso ouvinte. Deixa-me ver se eu consigo apanhá-lo. Ah, este telefone está outra vez um bocadinho amarado. Vamos lá ver se eu consigo fazer com que se atenda aqui a chamadinha. Senão, olha, não sei. Não sei o que é que se passa aqui que eu não estou a conseguir atender. Mas vamos então novamente aqui ao telefone. Ora, perdemos outro ouvinte também. E agora, será que temos alguém deste lado? Bom dia? Não, também não temos ninguém deste lado, não senhora, mas está a chegar. Acho que vou ter que desligar aqui este telemóvel, reiniciá-lo, ver se entretanto fica aqui então mais, vamos lá ver se conseguimos aqui receber chamadas, mas vamos ao telefone. Bom dia, bom dia.
2: Bom dia, Paulinho.
0: Sr. João, então, como está?
2: Olha, acabou andando. E a Paulita e os teus.
0: Também, vamos andando, obrigada. Até os seus bons dias, Sr. João, para quem vão?
2: Olha, para todos que estão a ouvir o Rádio Clube de Arganil, que tenham muita saúde, que eu desejo a toda a gente. É o melhor que a gente pode ter, é a saúde.
0: É verdade, sim, senhora.
2: E para a Paulita, o resto de um bom fim de semana, muita saúde para ti e para todos os teus. Que Deus te guarde sempre os teus filhos.
0: Muito obrigada, Sr. João. Beijinho grande para si, tudo bom, das suas melhoras.
2: Obrigado.
0: Beijinho, obrigada.
2: Obrigado.
0: Ora, e agora vamos até onde? Bom dia, bom dia.
3: Bom dia, bom dia.
0: Bom dia, bom dia.
3: Está a fazer eco, não?
0: Ah, é Maria. Não, eu estava a ver quem é que era a voz.
3: É porque eu tenho o rádio alto, mas estou longe dele.
0: Ah, não, mas não está a fazer eco, não, Maria. Então, como estás, Maria? Bem disposta?
3: Sim, sempre bem disposta.
0: Isso é que é preciso.
3: Então, agora com esta chuvinha que está a cair, mas queira que ela continue a
0: também,
3: ser pequena.
0: Também houve muita trovoada para aí, Maria?
3: Não, nem por isso.
0: Não. Para aqui houve. Pelo menos ontem foi muita, muita trovoada. Pelo menos ali até a hora do almoço, mais ou menos.
3: Ah, aqui não. Aqui não, pouco só viu.
0: Então, estes bons dias. Para quem vão?
3: Olha, hoje vai muito em especial para a minha comadre Fernanda, que está de aniversário. Um grande beijinho para ela e muitas felicidades. E depois vai para todas as minhas amizades, para toda a minha família. Vou votos de um domingo muito feliz para todos. E sejam felizes, com muita saúde, amor e paz, que o resto do universo traz.
0: É isso mesmo, Maria. Um beijinho grande para vocês também, tudo bom. Um bom
3: para
0: domingo
3: ti,
0: e uma ótima
3: Santiago,
0: semana.
3: Para ti, para o Santiago, para a tua mãe também, para o Mário, um beijinho.
0: Obrigada.
3: E... tudo bom.
0: Obrigada, um beijinho grande para vocês também, obrigada, igualmente.
3: Beijinho,
0: obrigada,
3: tchau, tchau.
0: Obrigada. Ora, e fomos até Torrozelo falar com a nossa Maria Neves, um beijinho grande para ela, que hoje um dia de descanso para mais uma semana de trabalho, não é, Maria? Tem que ser. E agora, vamos lá ver se aquele numerozinho chega aqui até nós, vamos já saber quem é. Bom dia, bom dia.
4: Bom dia.
0: Bom dia, ora estou a falar com...
4: O Bruno dos lados de Pombal, do Lourençal.
0: Muito bem, Bruno, então bem disposto?
4: Bem disposto, levantei-me mesmo agora.
0: Olha, fez muito bem, sim senhora. E também há muita trovoada por aí para o Pombal ou está assim mais calmo?
4: Está a fazer trovoada.
0: Então, Bruno, e os bons dias para quem vão?
4: Vão para todos os ouvintes, se estiverem a ouvir a Rádio de Arganil. Que eu ontem fui à festa aqui a Santo António, aqui perto, aqui no Lourençal, aqui ao pé do Lourençal.
0: Pois é, ontem havia muita festa por todo lado, não é? Do Santo António.
4: Havia.
0: Muito bem, Bruno. Então, um beijinho grande, um bom domingo e uma boa semana.
4: E aí para vocês aí da Rádio de Arganil também.
0: Muito obrigada, beijinho.
4: Obrigado, beijinho.
0: Ora, e fomos até o Lourençal falar aqui com o Bruno. Ainda temos alguns minutinhos, vamos lá ver quem é que está do outro lado. Bom dia, bom dia.
5: Bom dia, Paulinha,
0: Olga,
5: agora sou eu.
0: Olga, bem disposta?
5: Tudo bem, graças a Deus, com uma chuvinha miudinha e tal.
0: E trovoada, não?
5: Trovoada, veio dois ou três trovões, foi uma coisa pouca. Ontem trovejou um bocadinho, mas também não foi assim nada.
0: Não, mas por aqui trovejou e trovejou bem.
5: Pronto, para aqui não foi assim muito coisa, ainda veio uma chuvinha assim razoável, hoje está a cair uma chuvinha miudinha, veio assim um trovãozinho ou dois ou três, mas levezinho, agora nem está a trevejar.
0: Muito bem, até os bons dias, Olga, para quem vão?
5: Olha, em especial para a Paulinha, para toda a sua família, para todos os ouvintes da Rádio de Arganil, para todas as minhas amizades, todos sabem quem são, para a minha querida amiga Dulce Duarte, para a dona Aurora Campos, para o senhor António Albuquerque, com um bom dia e um beijinho, e para todas as amizades, pronto, que agora não há lista de compras, ainda é cedo.
0: Muito obrigada, Olga, um beijinho grande, um bom domingo, boa semana.
5: Obrigada, igualmente, Paulinha.
0: Obrigada, obrigada.
5: Tudo de bom para vocês.
0: Obrigada, igualmente, obrigada.
5: Bom dia, obrigada.
0: Ora, mandamos um beijinho até ao Saíl, ao senhor José Carlos Ferreira, que também está aqui a deixar-nos um toquezinho. O Saíl, que ontem também parece ter por lá um susto, não é? Ainda ali ardeu ali uma areazinha, mas entretanto conseguiram controlar rapidamente, que eles ontem também tinham lá a festa do Santo António com a sua sardinhada. E agora, vamos até onde? Bom dia, bom dia.
6: Bom dia, Paulinha.
0: Senhor Manuel, como se encontra?
6: Vai-se andando.
0: E a dona Isabel também bem disposta?
6: Também, também.
0: Pronto, isso é que é
6: vai
0: preciso.
6: Andando assim mais ou menos controlada a situação.
0: Então, não, e diga.
6: Nunca é bem como a gente quer, mas a gente também temos que sofrer alguma coisa. O que é que a gente vai fazer?
0: Oh, isso é que é, sofrer não vale a pena.
6: Mas a gente já não tem 20 anos.
0: Pois não, é verdade. Pois mesmo não, os 20 anos também se queixam?
6: Pois esses também se queixam com certeza para nós com quase com quatro vezes mais.
0: Então, Sr. Manuel, e os bons dias para quem vão?
6: Os bons dias vão para a Paulinha e toda a sua família. Um abraço para o Sr. Mário, Santiago, e tudo bom para vocês. E vai para todas as minhas amizades que sabem quem são. E tudo corra bem para todos, com muita saúde e alegria. E que a gente vá falando.
0: É bom sinal que a gente vá-se falando uns com os outros.
6: É uma sorte.
0: É verdade, sim, senhora. Sr. Manuel, um beijinho grande para si, outro para a dona Isabel e tudo bom. Beijinho.
6: Tá, bom dia, Paulinha. Bom
0: beijinho,
6: dia.
0: Obrigada,
6: obrigada. Bom dia.
0: Ora, e fomos até Paradela de Lourvão. E agora vamos até onde? Bom dia, bom dia.
7: Minha menina.
0: Bom dia, Sr. José. Você também ainda bem da cama?
7: Eu é quero trocar a voz, a minha menina não esquece.
0: Pois não. A sua voz já
7: está
0: conheço.
7: Está sempre com o olho alerta, com os ruídos.
0: Não é o olho, é mais o ouvido. Que eu não vejo.
7: Os ruídos, quando vê um bicho qualquer, depois se vê pé, depois se arreia no ar a ver se anda a apanhar algum gajo perdido.
0: Mas eu não tenho, assim as orelhas tão grandes, senhor José. São mais pequeninas.
7: Estava a Paulina, está a dizer que anda para aí o...
0: A trovoada? Não há por aí trovoada por Torais, senhor José?
7: Não, só ontem.
0: Foi ontem? Ontem foi muita trovoada por aí?
7: Não, mas faltou a luz, mas logo voltou.
0: Mas voltou logo.
7: Foi uma carga d'água e choveu bem.
0: Pronto, isso é que é preciso, que venha bem chovidinha, sem fazer estragos, não é?
7: Exatamente.
0: Até os bons dias, senhor José.
7: E agora as oliveiras estão todas carregadas.
0: Pois estão. Também não pode vir com muita intensidade, senão eles...
7: Exatamente. Senão a gente não molhou o pão no azeitinho.
0: Que é tão bom. Até os bons dias, senhor José. Para quem vão?
7: Olha, é para todo mundo. E tenha paz e sossego, que a gente quer. É como diz a senhora, a idade também já não perdoa. Os menores também se queixam, não são os mais velhos.
0: Pois, é o que eu estava a dizer, até os 20 se queixam, quanto mais.
7: Exatamente. É o tempo, uma hora está a chuva, uma hora está muito calor, mas agora está para falha. Está para falha.
0: Pois está.
7: Olha, Paulito, um beijinho para ti.
0: Um beijinho. Obrigada.
7: E mandei um abraço aos das galinhas, muita força, Deus seja.
0: Obrigada, será entregue. Tchau, um beijinho grande, tchau. Senhor José.
7: Tchau.
0: Beijinho, obrigada. Agora fomos até Torais falar com o senhor José Fernandes. Vamos lá que ainda temos aqui 11 minutinhos. Podemos ainda atender mais alguém. Vamos lá ver quem é que chega ali, que eu estou a ver ali o número. Vamos lá ver quem é que vem ali até nós. E a quem vai desejar os seus bons dias, claro. Bom dia, bom dia.
8: Bom dia, aleluia.
0: Isso é na Páscoa. É toda a dona Helena bem disposta?
8: Cá estou, duas, que já vai a hora que eu vim para aqui para o cadeirão, aqui para a minha varanda, há uma hora da manhã e só agora é que eu fui me vestir para estar aqui.
0: É, pois, a cama não é boa, não é?
8: É boa, ela é boa, o colchãozinho é bom, só que as duas foram tantas, a queda que eu dei a semana passada. Estou vindo o fogão a parar a arca frigorífica.
0: Pois, eu não sei a distância, mas olha, só o cair não é bom, não. É. Até os seus bons dias, Dona Helena, para quem vai?
8: É para vocês todos lá em casa, para a sua mãe, para o senhor João Engenheiro, para a Dona Leonilde, para o senhor Carlos, para os pais da Lourdinha e da Isabelinha, para eles todos também, e para toda a gente que me estiver a ouvir.
0: Muito obrigada, Dona Helena. Um beijinho e as suas melhoras, tudo a correr bem.
8: Obrigada.
0: Beijinho, obrigada. Ora, e fomos até ao Vilar falar aqui com a Dona Helena. Ora, e parece que não temos ninguém por entretanto. Ora, vamos então escutar a música nova aqui dos Nemans, Nha Preta. Saiu há um dia. Vamos lá escutá-la.

0: Nhá Preta, música nova então aqui dos Némanos, e é verdade, o que a dona Adelina diz é verdade, a gente quando gosta de uma coisa até na voz nota, no olhar, nota-se, e eu gosto mesmo muito, muito, muito de estar aqui deste lado a fazer-vos companhia, e vocês a fazerem-me companhia aí desse lado, sim senhora. Ora, temos aqui ainda 5 minutinhos, mas parece que não temos aqui ninguém, continuamos aqui com a música e dizer que Liliana Oliveira e o Coração Minhoto têm aqui música nova e chama-se A Subir Malandro. Vamos lá então escutar este A Subir Malandro. Esperem lá que eu tenho aqui alguém a chegar. Deixa-me ver. Bom dia, bom dia.
1: Bom dia.
0: Bom dia. Ora, estou a falar com...
1: É de nós.
0: Ah, é o senhor Vasco?
1: Não, nós.
0: Não, é, ai, que não me lembro agora o nome.
1: É Esteves.
0: É o senhor Esteves. Eu ia para dizer que era o senhor Vasco Esteves, mas não é Vasco, é Esteves.
1: Não, é mesmo Esteves.
0: Bem disposto, senhor Esteves.
1: Nós cá estamos, graças a Deus.
0: E a trovoada por aí, não?
1: Não, teve, tivemos agora de manhã.
0: Ela também por aqui cantou, mas entretanto parece que se afastou um bocadito, não, vamos lá ver.
1: Aqui agora também já se afastou, já não tem, mas de manhã ainda deu aqui uns trovões bem fortes.
0: Então, senhor Esteves, e os seus bons dias para quem vão?
1: Olha, bom para vocês aí, vai para a minha mulher, para o meu filho, para o meu netinho, para a minha nora, para os meus colegas, tenho um pouco de trabalho, e para toda a gente que me seja ouvido.
0: É isso mesmo que a gente deseja sempre aos bombeiros, é que tenham um pouco de trabalho.
1: É isso mesmo.
0: Que é bom sinal.
1: É bom sinal para todos.
0: É verdade, porque ao que parece ontem já houve bastante trabalho, não sei se devido também à trovoada se não, mas já houve algum trabalho ontem.
1: Eu já por acaso também já vi que ontem foi um dia daqueles em cheio.
0: É verdade, sim senhora.
1: É, sim, as pessoas também têm que ter um bocadinho de juízo.
0: Pois é.
1: Pois.
0: Senhor Esteves, muito gosto em ouvi-lo. Um beijinho grande para si, para os seus, um bom domingo, uma boa semana.
1: Igualmente para vocês também.
0: Um beijinho, obrigada.
1: Obrigada.
0: Ora, fomos até Mós Castro Daire falar com o senhor Esteves, que eu estava a chamá-lo Vasco, mas pronto, mas nós temos um outro senhor também que é Vasco, que nos ouve ali por aquele lado. E olha, ele até fazia bem se ligasse e deixasse aqui os seus bons dias, mas ele se calhar agora não está a ouvir. Portanto, vamos aqui ao Subiu-me Malandro, aqui na voz da Liliana Oliveira com o Coração Minhoto. Música.

0: Ora, subiu malandro aqui com Liliana Oliveira, o Coração Minhoto, subiu malandro. Aí estamos quase a chegar ao final então desta segunda hora, deste bom dia de hoje, domingo, dia 14 de junho. Uma manhã assim um bocadinho cinzenta aqui por Arganil, mas ao que parece também vamos ter temperaturas mais quentes hoje também, embora com uma ligeira descida, mas mesmo assim ainda vai estar bastante calor, que a previsão também anda na casa dos 30 graus.
1: São 10 da manhã.
0: É verdade, são 10 da manhã. Já de seguida vamos aqui ficar em simultâneo com a Antena 1 para sabermos o que se passa no país e no mundo. Na próxima horinha vamos novamente saudar os nossos sócios aniversariantes de hoje. Vamos saber o que cada signo nos reserva. Vamos divulgar alguns eventos e música não vai faltar. Por isso continue connosco aí desse lado, mas agora em simultâneo com a Antena 1 para a atualização da atualidade.
2: Cláudia Martins, o que nos contam as notícias a esta hora?
3: Norberto Mourão venceu há minutos a medalha de ouro na paracanoagem. Temos direto neste jornal a partir de Montemor-o-Velho. O capital da TAP devia ter sido privatizado na totalidade e no negócio devia ter sido incluída a SATA, defende o presidente da Confederação do Turismo de Portugal. Os partidos devem ao Estado português quase 1,5 milhão de euros, mas não se sabe quais nem a que infrações corresponde o valor.
2: 18 graus em Ponta Delgada a esta hora, 21 no Porto, 22 graus em Faro e no Funchal e 25 em Lisboa. As notícias às 10, edição de Cláudia Martins.
3: Medalha de ouro para Norberto Mourão na prova adaptada de VL2 200 metros, na primeira final do dia no Europeu de Canoagem em Montemor-o-Velho, primeiro pódio para Portugal. Horácio Antunes.
4: É, e está prestes a iniciar-se o hino nacional. Norberto Mourão é tetracampeão europeu, tri consecutivo, defendia o título europeu na classe VL2 200 metros e conseguiu vencer e também bater o recorde europeu.
5: Foi uma prova extraordinária, nem eu sabia que estava a um nível tão elevado, tendo em conta a taça do mundo, mas acabei por me surpreender a mim próprio, mas é para isso que nós trabalhamos, é para melhorar, para me superar, só me superando é que eu consigo ser melhor que os outros, e hoje foi isso que foi feito aqui, com o título, melhor, dois títulos, recorde europeu e campeão europeu, isto é algo extraordinário.
6: E tem esta noção de que tem estado a melhorar os seus tempos?
5: Só tenho a noção depois de acabar a prova, cada prova eu dou o mesmo limite, acabei com completamente terrestres, sem noção da posição que acabei. Percebi que acabei bem quando olhei para o lado e vi que estava o atleta espanhol só. Preocupei-me em não deixar o atleta inglês ir para a frente, consegui fazer isso e a partir daí sabia que estava bem, mas sem noção do resto.
4: Tetracampeão europeu, medalha de bronze nos Jogos Paralímpicos de Tóquio aos 45 anos. Norberto Mourão está focado nos Jogos Paralímpicos de Los Angeles de 2028. Também quer conquistar muitas medalhas ainda no seu futuro desportivo. Neste último dia de provas dos europeus há ainda muita expectativa no seio da seleção nacional. Às 10h46, Messias Batista em K1 200 metros, bicampeão europeu, é o forte candidato às medalhas. Conduz provas nesta manhã com apenas 59 minutos de intervalo, uma vez que vai depois competir com João Ribeiro em K2 500 metros. Os campeões do mundo vão também tentar conquistar o título europeu que lhes falta. Nesta manhã ainda destaque para a final B às 10h21 de Ana Brito em K1 500 metros, depois em C2 500 metros Beatriz Fernandes e Inês Penetra e às 12h10 em K2 500 metros Teresa Portela e Clara Duarte.
3: Hoje é o último dia deste Europeu de Canoagem em Montemor-o-Velho. Estamos de olhos postos no espelho de água do Mondego com a reportagem do Horácio Antunes. O capital da TAP devia ter sido privatizado na totalidade e a SATA, o Serviço Açoriano de Transportes Aéreos, devia também ter sido incluída no negócio. O presidente da Confederação do Turismo de Portugal lamenta que os dois governos, o da República e o regional, não tenham aproveitado aproveitado o alinhamento político para esse negócio mais global. Em entrevista ao programa Conversa Capital da Antena 1 e Jornal de Negócios, Francisco Calheiros assume que não faz sentido a manutenção da SATA.
7: A SATA deveria ter sido envolvida na privatização da TAP. A SATA faria parte da TAP com especificidades muito mais concretas, por exemplo, o Interilhas, que é uma função extremamente importante, a diáspora açoriana, que também é muito concreta, os voos de Boston, etc. Bem sei que existe uma questão que é TAP, governo, vamos chamar da República, e a SATA, governo dos Açores. Neste momento, os dois governos são chefiados por pessoas do mesmo partido. O que eu teria feito era associado a privatização da SATA à da TAP. Eu acho que é muito mais fácil conseguir vender a SATA dentro de um pacote como a TAP do que a SATA sozinha. Faz sentido haver essas duas companhias nacionais? Se calhar não faz, não temos dimensão para isso.
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9: 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Contamos consigo, pela memória do Dr. Barreto Leite.
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0: Já reparou que o dia está à sua frente, inteiramente à sua espera? Trata-se de um instante novo, um recomeço, uma promessa silenciosa de que tudo pode, de facto, ser diferente. O sol não nasceu apenas lá fora, ele nasceu também dentro do seu interior, iluminando caminhos, aquecendo esperanças, reacendendo sonhos que, por vezes, deixamos adormecer. Hoje, faça a escolha de ver a beleza nos pequenos detalhes. Procure o amor nos gestos simples e reconheça a força que o define como pessoa. Deixe para trás tudo aquilo que pesa e que já não lhe serve. Abrace o que o inspira e caminhe com o coração leve, ciente de que cada minuto é um verdadeiro presente e cada respiração é uma nova oportunidade. Pense nisto e seja feliz. A vida é maravilhosa. Às vezes, só é preciso superar a poeira que escurece os nossos dias e que deixa o nosso olhar triste e sombrio. As suas falhas não devem nunca resumir quem você é, pois elas são apenas uma parte do seu processo evolutivo. A capacidade de aprendizagem do ser humano é extraordinária. Para comprovar isso, basta lembrar-se das coisas que fez no passado e que hoje já não fazem mais sentido na sua vida. Isso é evoluir, é crescer, é ir mais além. Pense nisto e seja feliz. A vida ensina-nos o valor de cada coisa e com o tempo aprendemos a sentir com suavidade e delicadeza o seu encanto. Aprendemos a não desperdiçar nenhum instante de ternura e abraçar com coragem tudo aquilo que ela derrama sobre a nossa existência, como um ato de amor e generosidade. Não deixe de acreditar no amor, mas certifique-se que está a entregar o seu coração para alguém que dá valor aos seus sentimentos, às suas ideias e aos seus planos. Certifique-se de que quando estão juntos, aquele abraço vale muito mais que qualquer palavra. Pense nisto e seja feliz. Apesar de algumas limitações físicas e mentais que a idade mais prolongada pode nos trazer, sabemos que existem pessoas que mesmo com as limitações próprias da idade conseguem ser felizes. Acreditam em si próprias, vivendo um dia de cada vez com muita alegria e gratidão, não ficando à espera do tão temido fim. Estas pessoas não se dedicam às novas limitações, simplesmente aceitam-nas, agradecendo e rentabilizando as competências que ainda mantêm. Não podemos interromper o curso imparável dos dias e dos anos que passam por nós, mas podemos e devemos apostar em cada momento como se fosse o mais importante da nossa vida, com o reconhecimento pelo que somos e não com a angústia do que desejávamos ser ou daquilo que já fomos. Somente deste modo estaremos a construir razões para sermos felizes até ao último dia da nossa existência. Pense nisto e seja feliz. Quando nos deparamos com alguma situação mais complicada e difícil na nossa vida, e facilmente nos deixamos envolver numa espiral de tristeza e desânimo. Ficamos com a terrível sensação que o céu desabou sobre a nossa cabeça e que tudo de mal, a partir desse momento, vai nos acontecer. Mas saiba, por muito difícil que seja a situação que possa estar a enfrentar, existe e existirá sempre um amanhã de esperança e de alegria à sua espera. Lembre-se, depois de um inverno rigoroso, vem sempre uma linda primavera. Por isso, não desanime, nem se deixe abater facilmente. Não baixe os braços e não desista de lutar por dias melhores. Acredite na sua força interior, na sua capacidade de resistência e superação. Saiba retirar sempre algo positivo daquilo que de negativo lhe aconteceu. Você tem que ser o primeiro a querer ser feliz e lutar por isso, mesmo que por vezes pense que não vai conseguir. O importante não é vencer todos os dias, mas lutar sempre. Pense nisto e seja feliz.
1: O sentido das palavras.

0: Ora, Tiago Neto e Paulo Fragoso, festa boa a começar esta terceira hora deste Bom Dia de hoje. Tiago Neto e Paulo Fragoso, que ontem estiveram aqui por Arganil, na nossa Feira das Freguesias, e olha, estiveram ao rubro, sim senhora. Gostei imenso e gostei imenso de os ver, tal qual como tanta gente que estava por lá a apreciar e a dançar ao som destes rapazes aqui de bem pertinho aqui da Lousã. Ora, 10 horas, 8 minutos, vamos então saudar aqueles que são hoje de parabéns, são pequeninos.
1: Parabéns, parabéns, parabéns para você.
0: Ora, saudamos a Dona Lisete Tavares Lopes Neves, em Casal Sancho Santar, que é sócia 2077, e saúdo Fernanda Costa Mendes, em Moimenta de Maceiradão, Mangual, que é o sócio 2355. Então, para todos eles, faço votos que tenham a continuação de um dia muito feliz, junto de quem mais amam, e que este dia se repita por muitos e muitos anos com muita saúde. Para eles vai aqui o trio Os Boémios, com parabéns dos Boémios.

E estivemos a ouvir a Tânia com este último trabalho, Não Quero Ser Chiclete. E agora vamos então saber o que cada signo nos reserva para hoje. Antes disso, deixo um beijinho aqui à Marina, que também está na nossa companhia. Bom dia! Começamos então aqui no signo de Carneiro, que hoje tem a carta As de Paus, que significa energia, iniciativa. No amor, tome iniciativa e surpreenda a sua família com um jantar especial. Na saúde, para perder peso, tome sumo de maçã com gengibre fresco. No dinheiro, terá energia para lutar pelos seus objetivos. Números da sorte então para o signo de Carneiro são os números 14, 17, 21, 28, 36 e o número 39. Ora, beijinhos ao Sr. José, à Dona Fernanda Mendes ali por Oliveira de Mondego e também à Dona Dulce Duarte ali por Miranda do Corvo. Bom dia! Falamos agora para os nativos do Touro, que hoje têm a carta 9 de Paus, que significa força na adversidade. No amor, o seu par pode andar mais nervoso, seja paciente e dê a volta à situação. Na saúde, se anda com azia, tome um chá de erva cidreira. É remédio santo. No dinheiro, dia exigente no trabalho, terá força para superar tudo. Números da sorte, então, para Touro, são eles os números 1, 9, 18, 35, 41 e o número 47. Falamos agora para os nativos de Gêmeos. Carta do dia, Rei de Paus, que significa força, coragem e justiça. Ora, no amor, terá força para dizer ao seu par o que anda a preocupá-la. Na saúde, se sofre de alergias, tome chá de roibos. E no dinheiro, a fase é estável, é favorável para iniciar novos projetos. Coragem. Números da sorte então para Gêmeos, são eles números 17, 20, 23, 39, 40 e o número 47. Caranguejo tem a carta do dia 4 de copas, que significa desgosto. No amor, se tem dúvidas em relação ao seu amor, que sente por si, converse com ele, evite um desgosto. Na saúde, o seu sistema imunitário está em baixo, coma papas de aveia. No dinheiro, procure um novo trabalho, crie um futuro sólido. Números da sorte então para Gêmeos, são os números 9, 14, 17, 20, 38, aliás, 35, 38 e o número 46. Um beijinho ao Sr. Sérgio Ascensão, que também estava aqui à escuta do seu signo de caranguejo, não é, Sr. Sérgio? E agora, vamos falar para os nativos de Leão.

Ora, Leão tem a carta do dia As de Copas, que significa princípio do amor, grande alegria. No amor, a relação a dois está no auge, o sol brilha na sua vida. Na saúde, é aconselhável que inicie uma dieta livre de gorduras. E no dinheiro, contenha os gastos extra. Números da sorte então para Leão. São eles os números 9, 15, 17, 23, 29 e o número 30.

e é com o signo de Virgem que chegamos assim ao meio da tabela do horóscopo. Ora, Virgem hoje tem a carta 6 de Copas, que significa nostalgia. No amor, a tendência é para se sentir mais nostálgica, é importante que se distraia. Na saúde, poderá ter dores de estômago, faça várias refeições ao dia, de modo a comer um pouco de cada vez. No dinheiro, irá sentir que o dinheiro lhe foge por entre os dedos. Calma. Números da sorte então para Virgem, são eles os números 1, 21, 35, 39 e o número 46 para o signo de Virgem.

Vamos falar agora para os nativos de Balança, que hoje tem a carta ao Ermita, que significa solidão. No amor pode sentir-se mais sozinha, procura companhia de amigos. Na saúde, cuide-se, peça ao médico para fazer exames gerais. No dinheiro, controle os gastos, não se deixe levar pelo impulso. Números da sorte então para Balança. São eles os números 19, 17, 28, 31, 35 e o número 42.

E um beijinho ao Sr. António Fernandes em Negrelos, que ele estava aqui à escuta do seu signo de balança, não é? E a Dona Helena ali no Vilar já está à espera para ouvir o signo de Escorpião, que hoje tem então a carta A Torre, que significa convicções erradas, colapso. No amor, a família pode andar a exigir muito de si, aprenda a dizer não. Na saúde, um longo passeio ao ar livre pode ajudá-lo a recuperar o ânimo. No dinheiro, evite o colapso profissional investindo em novos projetos. Números da sorte então para Escorpião, são eles os números 7, 15, 19, 23, 28 e o número 45.

E depois do escorpião, vamos falar agora para Sagitário, que hoje tem a carta 9 de ouros, que significa prudência. No amor, afaste-se de certas pessoas que estão consigo por interesse. Seja prudente. Na saúde, andará mais triste e terá necessidade de se isolar. Não faça por muito tempo. Ora, no dinheiro, um amigo pode pedir-lhe ajuda. Não lhe falte. Ora, números da sorte, então, para Sagitário. 1, 7, 16, 30... 39 e o número 45. Ora, um beijinho à Dona Mavilde, que ela também estava à escuta aqui do seu signo de Virgem, não era, Dona Mavilde? Um beijinho grande, até picadouro, para si, para o Sr. António, e votos também aqui de um bom domingo. Ora, e a Dona Adelina está à espera de ouvir o seu signo de Peixes, mas já lá vamos, para já vamos falar então para os nativos de Capricórnio. Ora, Capricórnio tem a carta do dia Valete de Ouros, que significa reflexão, novidades. No amor, entregue-se à paixão sem receios, o amor é lindo. Na saúde, cuidado com as emoções negativas, mente sã em corpo são. No dinheiro, poderá ter boas novidades no campo financeiro. Números da sorte, então, para Capricórnio, são eles os números 9, 17, 20, 28, 31 e o número 47. Beijinho ao Sr. Ramiro Duarte, que estava aqui à escuta do seu signo de Capricórnio, não é, Sr. Ramiro? Ora, um beijinho e obrigada por continuarem desse lado. E agora vamos falar para os nativos de Aquário. Aquário tem a carta do dia Rainha de Espadas, que significa melancolia, separação. Ora, no amor, atenção às atitudes que possam ferir os sentimentos dos seus amigos. Na saúde, pratique mais de exercício físico, faça atividades ao ar livre. E no dinheiro, a fase é propícia a mal-entendidos no trabalho, proteja-se. Números da sorte, então, para Aquário, são eles os números 9, 14, 19... 21, 48, 28, aqui é o 45. E estes então são os números da sorte para Aquário.

E quem estava à escuta do seu signo era a Dona Alzira, ali na aveia, não é, Dona Alzira? Um bom dia, bom domingo para si, para o seu Manel, e obrigada por estarem desse lado. E por fim, vamos a tão esperado Peixes, que a Dona Adelina já está à espera para ouvir. Então, Peixes, hoje tem a carta 8 de espadas, que significa crueldade. No amor, prepare uma surpresa para o seu par, seja sábia e cuide da sua relação. Na saúde, para a rouquidão, tome chá de alcaçuz e hoje alguém poderá ser cruel consigo. Não desanime, tudo se irá resolver. Números da sorte, então, para Peixes, são eles os números 2, 6, 30, 39, 47 e o número 48.

E um beijinho à Dona Luísa Santos ali na Pereira, que também está connosco, também aqui à escuta do seu signo, tal como ao Rui Gonçalves, também aqui do signo de Peixes, também deixar o seu toquezinho, bom dia. E um bom dia para a nossa Arminda, que também já deixou aqui o seu toquezinho, bom dia Arminda, bom fim de semana. Estas foram então as previsões para cada signo do zodíaco, previsões essas feitas por Marilena Martins. Ora, 10 horas 37 minutos, vamos voltar à música e vamos ficar aqui com a Xana Carvalho, que ela diz: quero-te beijar. Vamos lá escutar.

Ora, 10 horas 41 minutos. Saiba que hoje é o último dia da Feira das Freguesias desta edição. Ao meio-dia será então a abertura da Feira das Freguesias, com esta 19ª Mostra Gastronómica. Às 15 horas, as Laurininhas, o Rancho Infantil e Juvenil de Coja. 15h30, Tocata do Grupo de Danças e Cantares de Soito da Ruiva. Às 16 horas, Grupo Etnográfico Raiz de Sobral Gordo. Às 17 horas, Rancho Infantil e Juvenil, os Columbinos. Às 18 horas, Rancho Folclórico Rosas de Coja. Às 19 horas, Fanfarra dos Bombeiros Voluntários de Coja, que será uma animação volante. Às 19h30, divulgação e entrega dos prémios aos vencedores do concurso gastronómico Feira das Freguesias 2026. Às 20...

Etnografia de Erganil e pode então fazer a visita desta exposição Ser Relojoeiro aqui no Núcleo Museológico da Etnografia de Erganil. Esta exposição presta homenagem a uma profissão cuja importância marcou gerações e que, apesar das transformações dos tempos, continua a resistir graças à dedicação e ao saber de quem preserva a arte da relojoaria. Fruto da articulação entre o acervo existente e a cedência temporária de peças por parte dos ourives, relojoeiros e colecionadores do concelho, a mostra destaca figuras de referência como Manuel Francisco Cozinha, autor do relógio da Torre da Paz da Benfeita, construído em 1945, bem como João Fernandes Nepomuceno, José Correia Júnior e Alberto Nunes dos Santos, o tio Alberto relojoeiro. A exposição estará patente ao público até o próximo dia 30 de setembro, podendo ser visitada entre as 9 e as 17h30 no Núcleo Museológico de Erganil.

Próximo dia 21 também vai haver uma caminhada, uma organização da Comissão de Melhoramentos de Vilela. Caminhar é viver melhor. 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

Do município de Góis também nos chega estes eventos, estas notas informativas destes eventos, que no próximo dia 15 de junho, o município de Góis vai inaugurar pelas 17 horas a exposição efêmera Góis em Comunidade Quadrados Comunitários. A instalação, que ficará patente na Rua Conselheiro Dias Ferreira, celebra a criatividade, a participação pública e a transmissão de saberes tradicionais de cariz coletivo e intergeracional. O projeto resulta de meses de trabalho colaborativo e reúne 3.168 quadrados de crochê. A proposta envolveu cerca de 150 voluntários dos grupos do Clube da Malha e dos Lavores de Cortes, Góis e Várzea Pequena, contando ainda com a participação solidária do Clube de Crochê de Budens, que associou à iniciativa através da doação de peças elaboradas pelas suas dinamizadoras, e estima-se que a confecção dos quadrados representa aproximadamente 1.584 horas de dedicação, distribuídas entre a produção dos elementos individuais e a montagem da final da estrutura. Mais do que uma expressão artística, a iniciativa afirma-se como um exercício de cidadania ativa, promovendo a cooperação e a partilha de conhecimentos entre gerações. Cada peça integra contributos individuais que, em conjunto, dão forma a uma obra representativa da identidade goiense. Mais do que uma expressão artística, a iniciativa afirma-se como um exercício de cidadania ativa, promovendo a cooperação e a partilha de conhecimentos entre gerações. Cada peça integra contributos individuais que em conjunto dão forma a uma obra representativa. O projeto Góis em Comunidade tem sido promovido semanalmente em diferentes espaços do Conselho, com o apoio da Comissão de Melhoramentos de Cortes, da Associação de Amigos da Várzea Pequena, dinamizando momentos de convívio, aprendizagem e criação partilhada. A instalação de exposição conta com o apoio de

Bombeiros Voluntários de Góis. Integrada nas comemorações do Dia Mundial do Tricotar em Público, que em 2026 se assinala, aliás, assinalou-se ontem, dia 13 de junho, a exposição transforma o espaço urbano num ponto de encontro e de celebração. A sessão inaugural constituirá igualmente um momento de reconhecimento às voluntárias que contribuíram para que esta realização coletiva, hoje símbolo de união e pertença. O município de Góis convida a população e visitantes a conhecer esta instalação singular, onde milhares de pontos se unem numa mensagem de comunidade, cooperação e valorização do território.

Ainda as marchas populares voltam a desfilar na Vila de Góis no próximo dia 20 de junho, ou seja, será já no próximo sábado, e prepara-se então para receber no próximo sábado, dia 20, uma edição de marchas populares numa das iniciativas mais emblemáticas de celebrações dos Santos Populares do Concelho. O evento promete encher as ruas de cor, música e animação, e reunindo centenas de participantes e visitantes numa noite dedicada às tradições populares. Ora, o programa tem início às 19h30 com o desfile das marchas a partir de São Paulo, seguindo-se às 20h a atuação dos grupos em frente à Casa da Cultura de Góis. A partir das 21h, as apresentações prosseguem no Parque de Lazer do Cerejal, onde irá decorrer também a restante programação festiva. Este ano participam as marchas populares: a Marcha Infantil de Vila Nova do Ceira, a Marcha de São Pedro de Vila Nova do Ceira, a Marcha de São Paulo, a Marcha do Pé Salgado e a Marcha do Pombal. Num espetáculo que destaca o empenho das coletividades e das comunidades locais na preservação desta tradição. Após as atuações, a festa continua com uma sardinhada e o baile animado pelo teclista Gonçalo Vidal, proporcionando um ambiente de convívio e celebração que se irá prolongar pela noite dentro. As marchas populares constituem um dos momentos mais altos do calendário cultural do Concelho, promovendo o encontro entre as gerações e reforçando o sentimento de pertença das comunidades. A iniciativa convida a população a apoiar o seu bairro e a participar numa noite marcada pela alegria, pela tradição e pelo espírito popular. As celebrações terão continuidade no dia 28 de junho, com uma nova atuação das marchas em Vila Nova do Ceira. Então, próximo dia 20 de junho, em Góis, as marchas populares.

Vamos então voltar à música, vamos ficar aqui com o Alexandre Faria, que ele diz, é hoje, olha o campeão, não é hoje que joga Portugal, será na próxima quarta-feira, mas vamos então apoiar a nossa seleção, vamos lá apoiar.

Alexandre Faria com este É Hoje, Olha Campeão. Ora, beijinhos, deixa-me ver se eu tenho aqui mais alguém para falar. Tenho, sim senhora, o senhor Jorge Nunes ali no casalinho pertinho da tábua também está na nossa companhia. O senhor Ernesto Ferreira também, dona Joana Santos ali pela Cerdeira também estão connosco. Ora, votos então também de um bom domingo. E mais, deixa-me ver se eu tenho aqui mais alguém. Não, no momento não. Por isso, vamos aqui a mais algumas divulgações e relembro que conto ficar em simultâneo com a Rádio Renascença para a transmissão da Eucaristia agora por volta das 11 horas. Beijinhos também ao Sr. António Boto ali por Sandomil, que também está na nossa companhia. Ora, dia do paleontólogo em Góis 2026, vamos falar dos penidos de Góis e os seus icnofósseis. Será então dia 15 de junho, ou seja, amanhã, entre as 10 e as 13 horas, no Centro Interpretativo dos Icnofósseis na aldeia dos Povorais. Isto é dirigido à população em geral e as inscrições podem ser feitas no posto de turismo através do 235-770-113 ou ainda para o e-mail turismo@cm-gois.pt, aqui tudo em maiúsculas. É então uma atividade a decorrer entre as 10 e as 13 horas no próximo dia 15, ou seja, amanhã, segunda-feira, no Centro Interpretativo dos Icnofósseis, localizado na aldeia dos Povorais. Então, destina-se a todos que queiram participar e o ponto de encontro está marcado para a Casa da Cultura de Góis, sendo as inscrições realizadas no posto de turismo municipal.

Vai haver o 19º convívio regionalista das coletividades da Freguesia de Feijão Vidual e Amigas na Ponte de Feijão, no recinto de festas. Será dia 12 de julho, a partir das 12h30. Haverá sorteio de rifas, onde o primeiro prémio é um presunto. Vai haver sopa serrana, sardinhada, grelhada mista, filhós pichada e concertina, grupo concertinas, os serranitos da Casa do Conselho da Pampelhosa de Serra, e depois Sérgio Gonçalves também a animar o resto da noite. São estes então este evento aqui deste 19º reconvívio regionalista na Ponte de Feijão, no próximo dia 12 de julho, a partir das 12h30. Ora, e como estamos aqui a chegar quase ao sinal das 11 horas, vamos ficar aqui com a Alma Nova, Ela é Maria Portuguesa, enquanto vamos depois daqui a pouquinho entrar em simultâneo com a Antena 1 para sabermos, para a Antena 1 não, com a Rádio Renascença, para a transmissão então da Eucaristia de hoje. 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

0: São 11 da manhã.
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2: Ora, vamos já aqui em simultâneo com a Rádio Renascença para a transmissão da Eucaristia de hoje.
3: Preside esta celebração o Padre João Ribeiro, vigário paroquial desta paróquia. Os cânticos são da responsabilidade da comunidade paroquial.

0: Em nome do Pai, do Filho e do Espírito Santo. A graça de Nosso Senhor Jesus Cristo, o amor do Pai e a comunhão do Espírito Santo estejam convosco. Bendito seja Deus que nos reúne para celebrar os santos mistérios em comunidade, também consigo que nos acompanha através da emissão da Rádio Renascença. Bem-vindo aqui à nossa comunidade, sinta-se também a celebrar connosco nesta manhã de domingo. E para celebrarmos dignamente os santos mistérios, reconheçamos que somos pecadores. Confessemos os nossos pecados. Confesso a Deus Todo-Poderoso
1: e a vós, irmãos, que eu tenho desvirtuado os pensamentos, palavras, atos e ambições, minha culpa, minha tormenta, e peço à Virgem Maria, aos anjos e santos, e a vós, irmãos, que rogueis por mim a Deus Nosso Senhor.
0: Deus Todo-Poderoso, tenha compaixão de nós, perdoa os nossos pecados e nos conduza à vida eterna.
2: Amém.

0: Glória a Deus nas alturas
1: e paz na terra.
2: Aos homens por ele amados. Senhor Deus, Rei dos céus, Deus Pai Todo-Poderoso, nós vos louvamos, nós vos bendizemos, nós vos adoramos, nós vos glorificamos, nós vos damos graças pela vossa imensa glória. Senhor Jesus Cristo, Filho Unigénito, Senhor Deus, Rei dos céus, Filho de Deus Pai, vós tirais o pecado do mundo, tendo piedade de nós. Vós tirais o pecado do mundo, acolhei a nossa súplica. Vós estáis à direita do Pai, tendo piedade de nós. Só vós sois o Santo, só vós o Senhor, só vós o Altíssimo Jesus Cristo, com o Espírito Santo, na glória de Deus Pai. Amém.
0: Oremos. Senhor nosso Deus, fortaleza dos que esperam em vós, atendei propício as nossas súplicas. E como sem vós nada pode a fraqueza humana, concedei-nos sempre o auxílio da vossa graça, para que as nossas vontades e ações vos sejam agradáveis, no cumprimento fiel dos vossos mandamentos. Por nosso Senhor Jesus Cristo, vosso Filho, que é Deus, e convosco vive e reina, na unidade do Espírito Santo, por todos os séculos dos séculos.
3: Amém. Damos agora início à liturgia da palavra. Escutemos a primeira leitura do livro do Êxodo, na qual Deus convida o seu povo a permanecer fiel à sua aliança.
4: Leitura do livro do Êxodo. Naqueles dias, os filhos de Israel partiram de Refidim e chegaram ao deserto do Sinai, onde acamparam em frente da montanha. Moisés subiu à presença de Deus. O Senhor chamou-o da montanha e disse-lhe: assim falarás à casa de Jacó. Isto dirás aos filhos de Israel: vistes o que eu fiz ao Egito, como vos transportei sobre as asas da águia e vos trouxe até mim. Agora, se ouvirdes a minha voz, se guardardes a minha aliança, sereis minha propriedade especial entre todos os povos, porque toda a terra me pertence, mas vós sereis para mim um reino de sacerdotes, uma nação santa. Palavra do Senhor.
3: No Salmo responsorial, respondamos com confiança: nós somos o povo de Deus, as ovelhas do seu rebanho.

0: A segunda leitura é retirada da carta de São Paulo aos Romanos e nela ficamos a conhecer o modo como Deus provou o seu amor para connosco.
1: Leitura da epístola do apóstolo São Paulo aos Romanos. Irmãos, quando ainda éramos fracos, Cristo morreu pelos ímpios no tempo determinado. Dificilmente alguém morre por um justo. Por um homem bom, talvez alguém tivesse a coragem de morrer. Mas Deus prova assim o seu amor para connosco. Cristo morreu por nós quando éramos ainda pecadores. E agora que fomos justificados pelo seu sangue, com muito mais razão seremos por ele salvos da ira divina. Se, na verdade, quando éramos inimigos, fomos reconciliados com Deus pela morte de seu Filho, com muito mais razão, depois de reconciliados, seremos salvos pela sua vida. Mais ainda, também nos gloriamos em Deus por nosso Senhor Jesus Cristo, por quem alcançamos agora a reconciliação. Palavra do Senhor.
0: Graças a Deus. No Evangelho de hoje, segundo São Mateus, encontramos um Jesus que olha, compadecido, para as multidões cansadas e abatidas, a quem faltavam pastores e guias. E é precisamente desse olhar de amor com que Jesus olha o povo que o seguia, que nasce a necessidade de chamar 12 homens concretos, com as suas histórias e particularidades, para que o seguissem mais de perto como seus apóstolos e em seu nome fossem também instrumentos do bem no meio do mundo. Escutemos atentamente.

Naquele tempo, Jesus, ao ver as multidões, encheu-se de compaixão, porque andavam fatigadas e abatidas, como ovelhas sem pastor. Jesus disse então aos seus discípulos: a

É grande, mas os trabalhadores são poucos. Pedi ao Senhor da Seara que mande trabalhadores para a sua Seara. Depois chamou a si os seus 12 discípulos e deu-lhes poder de expulsar os espíritos impuros e de curar todas as doenças e enfermidades. São estes os nomes dos 12 apóstolos. Primeiro, Simão, chamado Pedro, e André, seu irmão. Tiago, filho de Zebedeu, e João, seu irmão. Filipe e Bartolomeu, Tomé e Mateus, o publicano. Tiago, filho de Alfeu e Tadeu. Simão, o cananeu, e Judas Iscariotes, que foi quem o entregou. Jesus enviou estes 12, dando-lhes as seguintes instruções: não sigais o caminho dos gentios, nem entreis em cidade de samaritanos. Ide primeiramente às ovelhas perdidas da casa de Israel. Pelo caminho, proclamai que está perto o reino dos céus. Curai os enfermos, ressuscitai os mortos, sarai os leprosos, expulsai os demónios. Recebestes de graça, dai de graça.

0: Merece-me primeiro domingo do tempo comum. A Renascença está a transmitir diretamente da Igreja Paroquial de Nossa Senhora dos Navegantes, no Parque das Nações. Preside esta celebração o Padre João Ribeiro, vigário paroquial desta paróquia.
1: Caríssimos irmãos, quando ainda éramos fracos, Cristo morreu. O Senhor Jesus morreu por nós quando ainda éramos pecadores. Não estávamos reconciliados com Deus. E tudo isso acontece por causa desta primeira frase do Evangelho. Jesus, ao ver as multidões, encheu-se de compaixão. Este é o início de toda a história de salvação, universal e pessoal. O Senhor olha para nós, olha para o seu povo, olha para ti e para mim e compadece-se. Vê a miséria, vê os pecados, vê a mania, vê a fragilidade e compadece-se. O Senhor olhou para nós e compadeceu-se. E porque se compadece, vem ao nosso encontro para nos libertar das escravidões que ainda nos prendem, que ainda nos bloqueiam o horizonte da eternidade. Liberta-nos, transforma-nos e envia-nos. Demos graças a Deus, porque o Senhor é mesmo bom. O Senhor é mesmo bom. O Senhor, quando pecamos, quando a nossa fragilidade começa a surgir, o Senhor está lá, o Senhor vê, o Senhor acompanha. E mesmo assim, vendo tudo, até aquilo que está escondido, o Senhor não desiste de nós. O Senhor nunca desiste de nós. Não se enoja, não se escandaliza. O seu coração enche-se de amor e de misericórdia. Pois então, este era assim o primeiro ponto. A nossa miséria não é uma fatalidade, o nosso pecado não é o fim da linha, não tem a última palavra, porque o Senhor olhou, compadeceu-se e veio salvar. E é muito importante, para que a nossa vida cristã seja saudável e equilibrada, recordarmo-nos desses momentos da história da nossa salvação, em que o Senhor tocou a minha vida concreta e me salvou. Diz o Senhor no livro do Êxodo: vistes o que eu fiz ao Egito? Lembremos que o povo foi escravizado durante o seu exílio no Egito, era escravo. E por meio de Moisés, o Senhor tirou o povo da escravidão. Portanto, vistes o que eu fiz ao Egito? Como vos transportei sobre asas de águia e vos trouxe até mim. O Senhor vem libertar-nos da escravidão. E esta libertação da escravidão nunca é apenas um abrir a porta da prisão e agora faz o que quiseres. Não é? O Senhor não vem apenas à prisão abrir a porta para que nós possamos sair e ir à nossa vida à nossa vontade, ou ficar iguais àquilo que éramos. O Senhor, quando liberta, quer mudar, quer converter, quer transformar, quer levar mais longe, quer dar um olhar, um horizonte mais além do que aquele que tínhamos até então. E por isso liberta-nos e depois põe o dedo nas nossas feridas para as poder curar. E quantas vezes isto acontece na nossa vida? Às vezes nem sequer damos conta. Ou então não atribuímos o crédito a Deus. Atribuímos a nós próprios, porque livros de autoajuda ensinam-nos que devemos ser assim e assado, porque os influencers agora na internet dizem que temos que ser assim e assado. E às tantas achamos que ficamos curados porque seguimos esta ideia que nos apresentaram. Nós ficamos curados quando o médico verdadeiro nos cura. Quando o médico nos cura. E o nosso médico é o Senhor. E nessa cura nasce algo novo. Esta cura de coração dá-nos o coração novo que precisamos para poder percorrer o caminho da salvação que Deus preparou para nós. Então o Senhor liberta e transforma, assim como fez com o povo de Israel. Libertou, levou-os para o deserto. Levou-os para o deserto, onde pôde purificar, limar arestas, revelar-se de uma forma mais plena, para que o povo possa ser algo novo. O Senhor transforma. E porque transforma, depois dá a seguinte notícia que temos no Evangelho. A seara é grande, mas os trabalhadores são poucos. Pedi ao Senhor da seara que mande trabalhadores. Gente disponível, gente transformada, que está disposta a pôr a sua vida nas mãos do Senhor para fazer o que for preciso, o que Ele quiser. Mas para isso precisam de reconhecer, passo 1, reconhecer as escravidões de onde o Senhor me libertou, deixar-me transformar depois da libertação e então assim estar disposto a ser enviado. A seara é grande e os trabalhadores são poucos. Geralmente atribuímos a este versículo a oração pelas vocações sacerdotais, não é? Mas é preciso ir mais além. Há poucos padres. Sim, se calhar há. Mas mais do que isso, há poucos que estão disponíveis para na sua vida do dia a dia poderem ser trabalhadores da seara do Senhor. Há poucos que estão disponíveis, não apenas para entrar num seminário, não apenas para se consagrarem, mas no seu trabalho, na sua casa, na sua faculdade, nas relações que têm com os seus companheiros, amigos, vizinhos. Vemos como cada vez mais isto é verdade. A seara é grande. E que seara é esta a nossa? Qual é a seara de hoje, século XXI, 2026? As tensões sociais, políticas, espirituais parecem acentuar-se. O clima de desconfiança e de egoísmo está a tomar conta muitas vezes do nosso dia-a-dia. A falta de sentido para a vida está a arruinar as vidas dos que se sentem sozinhos e perdidos. E esta é a nossa seara. E há mais. Nunca mais saíamos daqui. Esta é a nossa seara. É para isto que o Senhor Jesus quer hoje enviar trabalhadores, porque há muito poucos. Diante do mundo que temos, cujos problemas parecem andar à volta do egocentrismo, de apenas se pensar em si mesmo, nos próprios interesses, quem são hoje os corajosos, capazes de ouvir a voz de Deus e de se deixar enviar em missão, colocando os outros em primeiro lugar? Quem é que hoje quer ser enviado como cordeiro no meio de lobos? O Senhor continua hoje a chamar como fazia há 2000 anos. E que disponibilidade é que tens? Estás disponível? O teu coração está livre para poder aderir à vontade de Deus? Para poder partir em missão para onde quer que seja, para onde o Espírito nos encaminhar? Há alguém que esteja disposto a dar a vida por esta seara? Esta é uma missão de cruz. E além disso, uma missão de cruz que não está assente em seguranças humanas. O Senhor envia sem alforjes, sem bolsa, sem dinheiro. Não há seguranças humanas. A única segurança de que precisamos para cumprir a missão é de ter a nossa vida nas mãos de Deus. Confiar que o Senhor, que chama e vai à frente, garante a missão. Mesmo que eu não veja frutos imediatos, o Senhor garante a missão. Só precisamos de estar disponíveis. O Senhor pede corações inteiros, corações que aceitem ir, que aceitem confiar, que não tenham medo de amar com tudo o que são. E hoje chama-te a ti, chama-te a ser fermento no meio da massa, a seres luz que brilha mesmo quando tudo parece escuro, a ser mensageiro de paz onde há divisão, construtor de pontes onde só há muros, a ser sinal de que Deus está vivo. Por isso a missão não começa amanhã, não começa num país longínquo, a missão começa para todos e por isso ultrapassamos a concessão apenas do versículo para as vocações sacerdotais, para todos a missão começa hoje, aqui, onde estamos, para onde vamos a seguir, no nosso trabalho. Quem é que evangeliza no trabalho de cada um? São os cristãos que lá trabalham, porque pelo seu testemunho de vida, a sua maneira de estar, aquilo que fazem e sobretudo aquilo que não fazem, porque há uma linha vermelha, dão testemunho da fé que vivem, daquilo em que acreditam. Pois então que cada um na sua faculdade, no seu trabalho, na sua casa, nos seus grupos, possa ser testemunho vivo de que Cristo ressuscitou e tem uma vida nova para dar a todos. Se assim for, então celebramos uma igreja que continua viva, que continua viva e a cumprir a sua missão. A igreja que somos todos nós e que tem esta missão lindíssima que Deus nos deixou por meio do seu Filho Jesus. Ide por todo o mundo e batizai todos em nome do Pai, do Filho e do Espírito Santo. Pois então entreguemos o nosso coração aqui no altar para que o Senhor possa fazer dele o que quiser, possa transformá-lo e enviá-lo em missão, torná-lo disponível para a missão. Se assim for, o mundo certamente terá várias lâmpadas acesas no meio da escuridão. Seja louvado nosso Senhor Jesus Cristo.
0: A Assembleia permanece agora em silêncio por alguns momentos, deixando que a palavra de Deus, ouvida e meditada, possa chegar ao interior dos seus corações. É pela palavra de Deus que somos chamados à conversão e é ela que nos abre as portas de uma vida alegre e plena. Preparemo-nos para, em conjunto, professarmos a nossa fé rezando o credo.
1: Professemos a nossa fé. Creio em um só Deus, Pai Todo-Poderoso, Criador do céu e da terra, de todas as coisas visíveis e invisíveis. Creio num só Senhor Jesus Cristo, Filho unigênito de Deus, nascido do Pai antes de todos os séculos. Deus de Deus, luz da luz, Deus verdadeiro, Deus verdadeiro, gerado e não criado, consubstancial ao Pai. Por Ele todas as coisas foram feitas, e por nós, homens, e para a nossa salvação, desceu dos céus e encarnou do Espírito Santo, do Senhor da Virgem Maria e de Deus. Também por nós foi crucificado, sob os vossos cuidados, desceu e foi sepultado. Chegou ao terceiro dia no lado das Escrituras, e subiu aos céus, onde está sentado à direita do Pai, e louvado e em sua glória.
2: Irmãos e irmãs, oremos a Deus, Pai Todo-Poderoso, e pelos méritos de Jesus Cristo, seu Filho, que morreu por nós quando ainda éramos pecadores, peçamos com toda a confiança, escutai, Senhor, a nossa oração.
3: Pelos bispos, sucessor dos apóstolos, pelas multidões fatigadas e abatidas, e pelos trabalhadores da Seara do Senhor, oremos.
4: Escutai, Senhor, a nossa oração.
3: Pelos que têm de partir da sua pátria, pelos profetas a quem Deus manda falar, e pelo povo que os escuta e se converte, oremos.
4: Escutai, Senhor, a nossa oração.
3: Pelas ovelhas que andam sem pastor, pelos enfermos de doenças incuráveis, pelos leprosos e pelos moribundos, oremos. Pelos que perderam a fé e andam tristes, pelos que, por fragilidade, caíram em pecado, e pelos que, para salvar outros, se deixam matar, oremos. Por nós mesmos, povos de reis e nação santa, que o Filho de Deus reconciliou, e pelos defuntos das nossas famílias e da nossa paróquia, oremos.
2: Senhor nosso Deus, que tivestes compaixão das multidões e lhes mandastes o vosso Filho muito amado, dai-nos a graça de ouvir a sua voz, para vos servirmos, adorarmos e bendizermos. Por Cristo nosso Senhor.
5: Amém.
1: Relembro apenas que o ofertório de hoje reverte para a ajuda ao pagamento da nossa Igreja.
0: Inicia-se agora a liturgia eucarística. O celebrante dirige-se para o altar, onde vão ser preparados os dons do pão e do vinho, que se vão tornar o corpo e o sangue de Jesus. O relato da instituição da Eucaristia não é uma simples recordação, mas a atualização da oferta de Jesus por nosso amor para nos salvar. Aos pés de Jesus, neste momento, coloquemos as nossas alegrias e preocupações, as nossas lágrimas e esperanças. Aproveitemos para entregar a Jesus toda a nossa liberdade, toda a nossa memória, todo o nosso entendimento, tudo o que temos e possuímos. Com humildade, reconheçamos que tudo o que temos, a Ele o devemos, entregando-nos inteiramente à Sua vontade e pedindo-lhe o Seu amor e graça, que é tudo quanto precisamos.

0: irmãos, para que este meu e vosso sacrifício seja aceito por Deus Pai Todo-Poderoso.
1: Receba, Senhor, por tuas mãos este sacrifício, para a glória do seu nome, para o nosso bem e de toda a Santa Igreja.
0: Senhor nosso Deus, que pelo pão e pelo vinho apresentados ao vosso altar, dais ao género humano o alimento que o sustenta e o sacramento que o renova, fazei que nunca falte este auxílio ao nosso corpo e à nossa alma. Por Cristo nosso Senhor.
2: Amém.
0: O Senhor esteja convosco.
3: Ele está no meio de nós.
0: Corações ao alto.
3: Nosso coração está em Deus.
0: Demos graças ao Senhor nosso Deus.
3: É nosso dever e a nossa salvação.
0: Senhor Pai Santo, fonte da verdade e da vida, é verdadeiramente nosso dever, a nossa salvação, bendizer-vos e dar-vos graças, porque neste dia de festa nos congregastes na vossa casa. Hoje a vossa família, reunida para escutar a palavra da salvação e participar no pão da vida, celebra o memorial do Senhor ressuscitado, na esperança do domingo que não tem ocaso, quando toda a humanidade entrar no vosso descanso. Então veremos o vosso rosto e louvaremos sem fim a vossa misericórdia. Nesta feliz esperança, com os anjos e os santos, proclamamos a vossa glória, cantando numa só voz.

Vós, Senhor, sois verdadeiramente santo, e todas as criaturas cantam os vossos louvores. Porque dais a vida e santificais todas as coisas, por nosso Senhor Jesus Cristo, vosso Filho, com o poder do Espírito Santo, e não cessais de reunir para vós um povo que de um extremo ao outro da terra vos ofereça uma oblação pura. Reunidos na vossa presença, em comunhão com toda a Igreja, ao celebrarmos o primeiro dia da semana, em que nosso Senhor Jesus Cristo ressuscitou dos mortos, humildemente vos suplicamos, Senhor, santificai pelo Espírito Santo estes dons que vos apresentamos, para que se convertam no corpo e sangue de nosso Senhor Jesus Cristo, vosso Filho, que nos mandou celebrar estes mistérios. Na noite em que ele ia ser entregue, tomou o pão, dando graças, vos bendisse, partiu-o e deu-o aos seus discípulos, dizendo: tomai todos e comei, isto é o meu corpo, que será entregue por vós.

De igual modo, no fim da ceia, tomou o cálice, dando graças, vos bendisse, e deu aos seus discípulos, dizendo: Tomai todos e bebei. Este é o cálice do meu sangue, o sangue da nova e eterna aliança, que será derramado por vós e por todos, para a remissão dos pecados. Fazei isto em memória de mim.

Celebrando agora, Senhor, o memorial da paixão redentora do vosso Filho, da sua admirável ressurreição e ascensão aos céus, e esperando a sua vinda gloriosa, nós vos oferecemos em ação de graças este sacrifício vivo e santo. Olhai benignamente para a oblação da vossa Igreja, vede nela a vítima que nos reconciliou convosco, e fazei que, alimentando-nos do corpo e sangue do vosso Filho, cheios do seu Espírito Santo, sejamos em Cristo um só corpo e um só Espírito. O Espírito Santo faça de nós uma oferenda permanente, a fim de alcançarmos a herança eterna, em companhia dos vossos eleitos, com a Virgem Santa Maria, Mãe de Deus, São José, seu esposo, os bem-aventurados apóstolos e gloriosos mártires, e todos os santos, por cuja intercessão esperamos sempre o vosso auxílio. Por este sacrifício de reconciliação, dai, Senhor, a salvação e a paz ao mundo inteiro. Confirmai a vossa Igreja na fé e na caridade, ao longo da sua peregrinação na terra, com o vosso servo, o nosso Papa Leão, o nosso Patriarca Rui, os seus bispos auxiliares e todos os bispos e ministros sagrados, e todo o povo por vós redimido. Atendei benignamente às preces desta família, que vos dignastes reunir na vossa presença. Reconduzi a vós, Pai de misericórdia, todos os vossos filhos dispersos. Lembrai-vos dos nossos irmãos defuntos e de todos os que morreram na vossa amizade. Acolhei-os com bondade no vosso reino, onde também nós esperamos ser recebidos, para vivermos com eles eternamente na vossa glória, por nosso Senhor Jesus Cristo. Por Ele, concedeis ao mundo todos os bens.

0: Unidos a Cristo pelo Espírito Santo, ousamos dizer: Pai nosso, que estais nos céus, santificado seja o vosso nome. Venha a nós o vosso reino. Seja feita a vossa vontade, assim na terra como no céu. O pão nosso de cada dia nos dai hoje. Perdoai-nos as nossas ofensas, assim como nós perdoamos a quem nos tem ofendido. E não nos deixeis cair em tentação, mas livrai-nos do mal. Livrai-nos de todo o mal, Senhor, e dai ao mundo a paz em nossos dias, para que, ajudados pela vossa misericórdia, sejamos sempre livres do pecado e de toda a perturbação, enquanto esperamos a vinda gloriosa de Jesus Cristo, nosso Salvador.
1: Vosso é o reino, o poder e a glória para sempre.
0: Senhor Jesus Cristo, que dissestes aos vossos apóstolos: deixo-vos a paz, dou-vos a minha paz. Não olheis aos nossos pecados, mas à fé da vossa Igreja, e dá-lhe a união e a paz segundo a vossa vontade. Vós que viveis e reinais pelos séculos dos séculos.
1: Amém.
0: A paz do Senhor esteja sempre convosco.
1: O amor de Cristo uniu.
0: Saudai-vos na paz de Cristo.
2: A paz de Cristo esteja sempre consigo.

0: felizes os convidados para o banquete do Reino dos Céus. Eis o Cordeiro de Deus que tira o pecado do mundo.
1: Neste momento em que a Assembleia se aproxima da comunhão, unamo-nos a Jesus, realmente presente, no seu corpo e no seu sangue. Ele quer vir até nós. Ele quer vir até ao nosso coração. Peçamos-lhe a graça de espiritualmente o recebermos, com a humildade com que o recebeu a Virgem Maria, sua e nossa Mãe.

Depois de comungar, a comunidade dá agora graças a Deus e reflete no mistério em que participou. Neste momento de maior recolhimento, recordemos e rezemos por todos os que andam afastados do amor de Deus. Neste 11º domingo do tempo comum, no qual o Evangelho nos dá a conhecer os nomes daqueles 12 homens que Jesus escolheu para seus apóstolos, vemos como Jesus olha com amor e misericórdia para o seu povo e tem em conta as suas necessidades e desejos mais profundos. Escolhe alguns, chama-os ao seu encontro mais próximo e envia-os ao mundo com uma missão clara: dar de graça aquilo que de graça receberam. E também a nós, hoje, no meio dos nossos trabalhos e das nossas famílias, das nossas ocupações e dos nossos círculos de amigos, Jesus nos chama e envia, em seu nome, ao encontro de tantos a quem ainda falta a fé. Com a força do Espírito Santo, deixemos-nos convocar por Cristo a naturalidade dos nossos lugares e relações do dia-a-dia para sermos anunciadores do seu amor e da sua alegria. Peçamos pelo Santo Padre, o Papa Leão, pelas suas intenções e pela Igreja no mundo inteiro. Rezemos também por todas as vítimas, diretas ou indiretas, da guerra, para que a paz reine no mundo, em especial nos corações dos que têm a responsabilidade de governar e tomar as grandes decisões.

0: Oremos. Fazei, Senhor, que a sagrada comunhão nos vossos mistérios, sinal da nossa união convosco, realize a unidade na vossa Igreja. Por Cristo, nosso Senhor.
1: Amém.
0: Então, caríssimos irmãos, deixemo-nos libertar e relembremos a libertação da escravidão que o Senhor já realizou em nós. Deixemo-nos transformar e depois estejamos disponíveis para ser enviados a evangelizar por este mundo. Assim que nos acompanhou através da emissão da Rádio Renascença, um bom domingo, bendito seja Deus por também nos acompanhar, onde quer que esteja, no carro, em casa, que o Senhor possa acompanhá-lo também nos seus caminhos e fazer também da sua vida um dom para aqueles que a rodeiam. Peço ainda a todos os que estamos presencialmente aqui na igreja que fiquemos depois mais um bocadinho, depois da bênção. O Senhor esteja convosco.
2: Ele está no meio de nós.
0: Abençoe-vos Deus Todo-Poderoso, Pai, Filho e Espírito Santo.
2: Amém.
0: Ide em paz e o Senhor vos acompanhe.
2: Graças a Deus.
3: Emissora Católica Portuguesa, transmitida diretamente da Igreja Paroquial de Nossa Senhora dos Navegantes, no Parque das Nações, a missa do 11º domingo do Tempo Comum. Presidiu esta celebração o Padre João Ribeiro, vigário paroquial desta paróquia, e os cânticos foram da responsabilidade do coro paroquial. A equipa que hoje esteve consigo, Rui Fernandes e Tomás Virtuoso, despede-se, desejando-lhe um santo domingo e uma boa semana. Continuo com a Renascença.
4: Ora, assim foi então a Eucaristia de hoje, em simultâneo com a Rádio Renascença. Ora, desejo a todos um ótimo domingo e já sabem, sejam felizes. Eu volto amanhã no Peça que Toca, se Deus quiser, para vos fazer companhia. Até lá, sejam felizes.
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6: O IAPMEI, Agência para a Competitividade e Inovação, distinguiu 16 empresas no Conselho de Erganil com o Estatuto PME Líder 2025. O anúncio foi efetuado em finais do mês de maio. No total, estas empresas apresentam um volume de negócios de 49,9 milhões de euros, exportações

0: Timberpur, Transportes Ferrão e Martins, Valovol, Avicultura e Via Solar. Refira-se que o estatuto PME Líder é atribuído pelo IAPMEI, em parceria com o Turismo de Portugal, instituições bancárias e o Banco Português de Fomento, distinguindo empresas com elevados níveis de desempenho económico e financeiro e perfis de risco reduzido. Estão abertas as inscrições para o Góis Oroso Arte, uma mostra internacional de arte que se realiza anualmente no município de Góis, em parceria com o Conselho de Oroso, de Galiza, Espanha. Este ano, a edição do evento é subordinada ao tema Água e Fogo, onde os extremos se encontram. E estará patente ao público de 10 a 31 de julho. As inscrições estão abertas até ao próximo dia 19 de junho. E para participar, o artista deverá preencher a ficha de inscrição e enviá-la por e-mail para programacão.cultural@cmifangois.pt ou por correio para Município de Góis, Comissão Organizadora de Góis Oroso Arte, Praça da República, 3330-310, Góis. As normas de participação estão disponíveis no site do município, de forma a garantir o cumprimento dos critérios de seleção e conhecer todas as novidades desta edição. O Quinteto de Sopros do Dão vai realizar no próximo dia 19 de junho, na Igreja Matriz de Santa Combadão, um concerto agendado para as 21h30. Entretanto, nos dias 20 e 21 de junho, em conjunto com uma masterclass, vai ter lugar um concerto novamente deste Quinteto de Sopros no Dão, mas na sede da Filarmónica de Santa Combadão, pelas 21h30 também. Constituído por jovens músicos com atividade artística e pedagógica em Portugal e no estrangeiro, este Quinteto de Sopros do Dão nasceu da vontade de desenvolver um projeto artístico ligado ao território do Dão, promovendo simultaneamente a música de câmara, a formação de jovens músicos e a aproximação da música às comunidades locais.
1: O estado do tempo nas próximas 24 horas.
0: Céu pouco nublado ou limpo, aguaceiros no interior durante a tarde, mais prováveis no norte e centro, vento fraco a moderado. Possibilidade de formação de neblina ou nevoeiro na faixa costeira. Pequena descida da temperatura no norte e centro e subida da temperatura máxima na costa sul do Algarve. E com a previsão do estado do tempo para amanhã, fica assim completo este bloco informativo. Tenha a continuação de um ótimo domingo.
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0: São 13 horas.
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0: São 14 horas. 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
1: Os amigos da União Nogueirense promovem no Centro Cívico da União Nogueirense, no próximo dia 20 de junho, pelas 20 horas, uma noite de fados. Se estiver interessado em participar, saiba que a inscrição por pessoa é de 25 nozes. E além da noite de fados, terá ainda direito a um jantar, constituído pela seguinte ementa: entradas várias, caldo verde, bacalhau a pescador, sobremesas diversas e café. As inscrições são limitadas e poderá inscrever-se no próprio Centro Cívico ou através de mensagem privada. As novas Sete Maravilhas de Portugal já anunciaram os 147 patrimónios finalistas desta edição de 2026. No Conselho de Góis, dois patrimónios receberam o selo de nomeados: a Ponte Real, na categoria História e Interesse Histórico, e os Passadiços do Cerro da Candosa, na categoria Turismo e Interesse Turístico. Segundo a organização, o concurso tem por objetivo valorizar o património português, promovendo a sua relevância histórica, cultural e turística, ao mesmo tempo que incentiva a participação pública na escolha das novas maravilhas de Portugal. A nomeação da Ponte Real e dos Passadiços do Cerro da Candosa constitui um motivo de orgulho para o Conselho de Góis, cuja autarquia, em comunicado, sublinha a importância da preservação e promoção do seu património enquanto elemento distintivo e estratégico para o desenvolvimento local. As festas do Conselho da Pampilhosa da Serra chegam com uma novidade este verão. A identidade gráfica do evento foi renovada, desenvolvida para tornar a celebração mais reconhecível, emocional e mais próxima de quem a vive. Explicando que esta nova imagem nasce do conceito de reencontro, o município da Pampilhosa da Serra acrescenta, em comunicado, que se trata de um símbolo que traduz a força da serra, a emoção de quem regressa e o orgulho de uma comunidade que celebra unida. Revelando que foi utilizada uma linguagem visual mais vibrante e humana, à altura de um evento que, ano após ano, reúne filhos da terra, famílias e visitantes, num ambiente de profunda união e espírito festivo, a autarquia informa que as festas do Conselho e a 27ª Feira de Artesanato e Gastronomia decorrem de 12 a 16 de agosto, na Praça do Regionalismo, na Vila da Pampilhosa da Serra.
0: O estado do tempo nas próximas 24 horas.
1: Céu pouco nublado ou limpo, aguaceiros no interior durante a tarde, mais prováveis no norte e centro, vento fraco a moderado, possibilidade de formação de neblina ou nevoeiro na faixa costeira, pequena descida da temperatura no norte e centro e subida da temperatura máxima na costa sul do Algarve. E com a previsão do estado do tempo para amanhã, fica assim completo este bloco informativo. Tenha a continuação de um ótimo domingo.
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0: São 15 horas. 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

0: são 16 horas. 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
1: O IAPMEI, Agência para a Competitividade e Inovação, distinguiu 16 empresas no Conselho de Erganil com o Estatuto PME Líder 2025. O anúncio foi efetuado em finais do mês de maio. No total, estas empresas apresentam um volume de negócios de 49,9 milhões de euros, exportações de cerca de 7,4 milhões de euros e resultados líquidos acima dos 10 milhões de euros. As 16 empresas são as seguintes: a AMA, Antonino Dias Fernandes, Confriovo, Construções Castanheira e Joaquim, Farmácia Galvão, Forma Perfeita, Madeljor, Movimento de Terras do Alva, O Solar dos Pachecos, Paula Inês Moreira Diniz, Prieto e Reis, Talho do Sapatinho, Timberpur, Transportes Ferrão e Martins, Valovol, Avicultura e Via Solar. Refira-se que o Estatuto PME Líder é atribuído pelo IAPMEI, em parceria com o Turismo de Portugal, instituições bancárias e o Banco Português de Fomento, distinguindo empresas com elevados níveis de desempenho económico e financeiro e perfis de risco reduzido. Estão abertas as inscrições para o Góis Oroso Arte, uma mostra internacional de arte que se realiza anualmente no município de Góis, em parceria com o Conselho de Oroso, de Galiza, Espanha. Este ano, a edição do evento é subordinada ao tema Água e Fogo, onde os extremos se encontram, e estará patente ao público de 10 a 31 de julho. As inscrições estão abertas até o próximo dia 19 de junho, e para participar, o artista deverá preencher a ficha de inscrição e enviá-la por e-mail para programacão.cultural@cmifangois.pt ou por correio para Município de Góis, Comissão Organizadora do Góis Oroso Arte, Praça da República, 3330-310, Góis. As normas de participação estão disponíveis no site do município, de forma a garantir o cumprimento dos critérios de seleção e conhecer todas as novidades desta edição. O Quinteto de Sopros do Dão vai realizar no próximo dia 19 de junho, na Igreja Matriz de Santa Combadão, um concerto agendado para as 21h30. Entretanto, nos dias 20 e 21 de junho, em conjunto com uma masterclass, vai ter lugar um concerto novamente deste Quinteto de Sopros no Dão, mas na sede da Filarmónica de Santa Combadão, pelas 21h30 também. Constituído por jovens músicos com atividade artística e pedagógica em Portugal e no estrangeiro, este Quinteto de Sopros do Dão nasceu da vontade de desenvolver um projeto artístico ligado ao território do Dão, promovendo simultaneamente a música de câmara, a formação de jovens músicos e a aproximação da música às comunidades locais.
0: O estado do tempo nas próximas 24 horas.
1: Céu pouco nublado ou limpo, aguaceiros no interior durante a tarde, mais prováveis no norte e centro, vento fraco a moderado, possibilidade de formação de neblina ou nevoeiro na faixa costeira, pequena descida da temperatura no norte e centro e subida da temperatura máxima na costa sul do Algarve. E com a previsão do estado do tempo para amanhã, fica assim completo este bloco informativo. Tenha a continuação de um ótimo domingo. 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
0: Amigos e utentes do Dr. Barreto Leite pretendem fazer-lhe uma homenagem póstuma, erguendo uma estátua na Rua Oliveira Matos, junto ao seu consultório. Contribua, faça o seu donativo para o IBAN PT 50 0045 3450 4041 2671 6888 9, da Caixa de Crédito Agrícola de Erganil, com a designação de Berta Novaes, ou entregue-o a qualquer elemento da comissão organizadora desta iniciativa. Contamos consigo, pela memória do Dr. Barreto Leite.
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0: São 17 horas.
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0: São 18 horas. 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
1: Os amigos da União Nogueirense promovem no Centro Cívico da União Nogueirense, no próximo dia 20 de junho, pelas 20 horas, uma noite de fados. Se estiver interessado em participar, saiba que a inscrição por pessoa é de 25 nozes. E além da noite de fados, terá ainda direito a um jantar, constituído pela seguinte ementa: entradas várias, caldo verde, bacalhau a pescador, sobremesas diversas e café. As inscrições são limitadas e poderá inscrever-se no próprio Centro Cívico ou através de mensagem privada. As novas Sete Maravilhas de Portugal já anunciaram os 147 patrimónios finalistas desta edição de 2026. No Conselho de Góis, dois patrimónios receberam o selo de nomeados: a Ponte Real, na categoria História e Interesse Histórico, e os Passadiços do Cerro da Candosa, na categoria Turismo e Interesse Turístico. Segundo a organização, o concurso tem por objetivo valorizar o património português, promovendo a sua relevância histórica, cultural e turística, ao mesmo tempo que incentiva a participação pública na escolha das novas maravilhas de Portugal. A nomeação da Ponte Real e dos Passadiços do Cerro da Candosa constitui um motivo de orgulho para o Conselho de Góis, cuja autarquia, em comunicado, sublinha a importância da preservação e promoção do seu património enquanto elemento distintivo e estratégico para o desenvolvimento local. As festas do Conselho da Pampilhosa da Serra chegam com uma novidade este verão. A identidade gráfica do evento foi renovada, desenvolvida para tornar a celebração mais reconhecível, emocional e mais próxima de quem a vive. Explicando que esta nova imagem nasce do conceito de reencontro, o município da Pampilhosa da Serra acrescenta, em comunicado, que se trata de um símbolo que traduz a força da serra, a emoção de quem regressa e o orgulho de uma comunidade que celebra unida. Revelando que foi utilizada uma linguagem visual mais vibrante e humana, à altura de um evento que, ano após ano, reúne filhos da terra, famílias e visitantes, num ambiente de profunda união e espírito festivo, a autarquia informa que as festas do Conselho e a 27ª Feira de Artesanato e Gastronomia decorrem de 12 a 16 de agosto, na Praça do Regionalismo, na Vila da Pampilhosa da Serra.
0: O estado do tempo nas próximas 24 horas.
1: Céu pouco nublado ou limpo, aguaceiros no interior durante a tarde, mais prováveis no norte e centro, vento fraco a moderado, possibilidade de formação de neblina ou nevoeiro na faixa costeira, pequena descida da temperatura no norte e centro e subida da temperatura máxima na costa sul do Algarve. E com a previsão do estado do tempo para amanhã, fica assim completo este bloco informativo. Tenha a continuação de um ótimo domingo.
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0: São 19 horas.
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0: São 20 horas.
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Ora bem, vamos iniciar com o tributo do ouvinte. Tempo para quem gosta do RCA, tempo para uma grande família que se junta aqui todos os domingos. Para fazer parte deste grupo de pessoas e de ouvintes, é tudo muito fácil. Basta que nos envie uma nota cinzenta, uma cor de rosa ou uma azul e assim marca presença 10 domingos, 20 domingos ou o ano inteiro. Então, todos os domingos, falamos aqui de você.

Pois, queridos ouvintes, deixamos passar a data do primeiro domingo do mês para fazermos as dedicatórias em completo. Não deixamos passar, aconteceu, não é? Pois, não foi em direto. Então, vamos hoje fazer as dedicatórias completas para você, que faz parte deste espaço dominical. Então começamos por saudar José Francisco, que está no Monte Redondo de Foques. Uma boa noite para este amigo e toda a sua família. Desejamos uma boa semana a todas as pessoas amigas do José Francisco do Monte Redondo. Agora é a vez de saudarmos o Luciano Pereira, o Luciano Leiteiro, Vilachão de Tábua, nosso querido amigo. Dedicar a todos os pastores, seus amigos, também para a Maria do Chapéu e para todos no RCA, destaca o seu professor Jorge Silva, o amigo Mário Almeida e a minha pessoa e as nossas famílias. Também para as pessoas, suas amigas e para o auditório em geral. Esta é a dedicatória do Luciano Pereira, nosso querido amigo de Vilachã de Tábua. Luís Almeida, carinhosamente tratamos por Luísito Almeida, é de Rochelle, mas agora até nem por isso esteja por lá. Dedica a seus pais, avó, tios e primos e demais famílias, e saúde e agradece a todas as pessoas que lhe fazem dedicatórias. Um grande abraço para o Luísito e também para a Melena e para o pai Manuel. Sr. Orlando dos Prazeres Nunes Torrozelas dedica a sua esposa Dona Maria Alice, restantes familiares também, para amigos e conterrâneos e para o pessoal da nossa rádio. Um abraço, amigo, para o Sr. Orlando e para a Sra. Dona Maria Alice nas Torrozelas. Quero ainda também saudar o João António Amaral, ex-comando Lourosa de Cima, Viseu. Dedicar toda a sua família e os amigos em Lourosa de Cima e Orlando Costa e esposa Cecília, aqui em Erguinil. Não esquece todos aqueles que um dia foram comandos e que serviram a pátria. Um abraço para o Amaral e para toda a sua família. Terminamos este grupo com a Sra. Dona Leonilde Jesus Castanheira, Foz da Moura Pomares, que dedica a seu esposo, o Sr. Carlos, os restantes familiares, também para todos os que fazem do programa do RCA e auditório em geral. Muito obrigado para a Dona Leonilde. E então, nada melhor que começarmos com uma marchinha, porque estamos na altura dos Santos Populares e eu prometi que durante este mês iríamos dar música, isso mesmo, alusiva aos três santinhos. Aí vem então a Sra. Dona Amália Rodrigues com uma bonita marcha, uma bonita marcha.

Pois é, se a Dona Amália cantou-nos a Marcha da Graça do ano de 1968. Saúdo agora ao amigo António Fernandes de Negrelos, Oliveira do Hospital, também a sua companheira Isabel. Então, o António Fernandes dedica à sobrinha Telma, também às meninas do RCA, Lourdes Gonçalves, Abel Duarte e Paula Pereira, e para os ouvintes em geral. Um abraço para o António Fernandes, que já não temos notícias dele há algum tempo, dava-nos sempre um toquezinho, às vezes até antes da hora do programa, e agora há um tempo a esta parte não tivemos essa felicidade. Não sei se terá acontecido alguma coisa com o amigo António Fernandes de Negrelos. Ana e Zé da Ana Portelinha Barreira Arganil dedicam a toda a família, amigos e vizinhos e a gente boa do RCA. Um abraço para a Ana e para o Zé da Ana. Também o Sr. Sérgio Ascensão, Santo Obaia de Tondela, dedica à sua família, aos seus conterrâneos, colaboradores e jornalistas da nossa rádio. Uma boa noite para o Sr. Sérgio Ascensão, que está em Santo Obaia de Tondela. Sou Dona Aurora Dias, Tapadas de Loriga, ouvinte e assídua do nosso programa. Dedica a seus filhos, a restante família e também para quem faz programas no RCA e para o auditório em geral. Ainda também quero saudar o Sr. João Engenheiro e Carvalho.

Pois é, queridos amigos ouvintes, nós estamos a trabalhar com discos de 33 rotações e por vezes surgem situações destas e depois os discos estão realmente já muito gastos, porque são antiguinhos, mas é nosso prazer trazer para vocês exatamente músicas antigas, é aquilo que os meus ouvintes normalmente dão sinais de que gostam. Sr. António Ferreira Massarocas, São Pedro Sul, dedica a toda a sua família e conterrâneos, também ao Sr. António Abreu e a esposa Dona Filomena, que estão aqui em Celebisa, e para todos no RCA, sua rádio preferida. Uma boa noite, muita saúde para o Sr. António Ferreira de Massarocas, São Pedro Sul. Sou Ana Maria Fernanda Matos Alboeiro Duarte, em Celevisa, mas a residir em Erganil. Uma boa noite para a senhora Fernanda, que dedica a seus filhos e dedica também a todas as pessoas conhecidas e, em especial, às gentes de Celevisa. Um abraço, amigo, para a senhora Ana Maria Fernanda Duarte. Também o Sr. Nelson, meu amigo Nelson Batista de Matos, Nelson da Sabrosa Serra da Moita, dedica à sua esposa, ao filho, Noris e netos, também para todos os colaboradores e clientes da Sabrosa, para todo o pessoal do RCA e auditório em geral. Um abraço daqui para toda esta gente boa da Sabrosa, na pessoa do Nelson Batista de Matos. Sr. Fernando Cunha, Valdo Moinho, São Martinho da Cortiça, uma boa noite para si. E, neste caso, uma boa tarde. Lembra todos os seus familiares, amigos, especialmente na freguesia São Martinho, e para todos que fazem na rádio dedicado trabalho e também para o auditório em geral. Sr. Fernando Cunha, Valde Moinho. Ainda e também Dona Cacilda Gonçalves Sobreiral Erguineu. Exatamente. Dedica aos seus familiares, às pessoas amigas e ouvintes em geral e também para ela. Na Cacilda, minha querida vizinha Cacilda Gonçalves, Sobreiral, Erguineu. Também o Sr. Mário Correia Antunes, de Santa Alvaia de Cima, Tondela, dedica a seus familiares, vizinhos e pessoas amigas e também para todo o auditório. Uma boa noite para o Sr. Mário Correia Antunes, de Santa Alvaia de Cima, Tondela. Terminamos este grupo com a Sra. Dona Filomena Duarte Abreu, em Celevisa, que dedica a seu marido, o Sr. António, e também a toda a família, ainda para todos os conterrâneos em Celevisa. Louva todos aqueles que trabalham no RCA. Obrigado, Sra. Dona Filomena Duarte Abreu, pela parte que me toca. E que temos para vocês? A Cuca Roseta, na Marcha de Santo António.

vez de saudar o Fernando Afonso Martins, que está em Folgos, que carinhosamente tratamos por Freixedas. Para o Fernando, desejo muito boa noite e que esteja bem disposto. Se a Dona Alzira Silva está na Aveia, dedica a seus filhos, os restantes família, também para os seus vizinhos na Aveia e pessoas amigas em geral. Um abraço amigo envio à Sra. Dona Alzira Silva, que está na Aveia. Menina Paula Pereira, Mário e Santiago, aqui em Erganil, que são colaboradores da nossa rádio, possivelmente não estarão à escuta, porque hoje está ainda a funcionar a Feira das Freguesias aqui em Erganil e toda a gente quer, com certeza, aproveitar o último dia. Então, a Paula Pereira dedica à sua mãe, ao padrinho e também a toda a gente que está no Monte Redondo, para os restantes familiares e para os queridos ouvintes. Um abraço amigo para todos, da Paula Pereira, do Mário e do Santiago. Amigo António, amigo Antero Pereira, da Tondela Leão, e Arminda Silva, boa noite para ambos. Dedicam os seus familiares em Tondela e na Aveia, e também aos colaboradores e funcionários do RCA e auditório em geral. Um abraço para o Antero e para a Arminda. Amigo e senhor José Dias, Tapada das Mercês, Sintra, é oriundo dos povos da Ribeira Salavisa. Não sei se está por baixo, se está por cima. Amigo José Dias, dedica aos seus familiares em Erganil, destaca os cunhados Maria Almeida e esposa, outros familiares onde quer que estejam, e também todos os ouvintes e amigos e pessoal da nossa rádio. Muito obrigado pela parte que me toca, o amigo José Dias. Termino este grupo com a minha querida amiga Dona Lourdes Santos, em Guimarães de Tavares, que dedica à sua família e às pessoas amigas, sobretudo as que a fizeram chegar à sintonia do RCA. Também a todos que fazem para que esta nossa rádio seja uma realidade diária. Dona Lourdes Santos, Guimarães de Tavares, um abraço amigo para a senhora. E posto isto, vamos continuar com marchinhas. Ah, pois vamos. Então, temos nem mais nem menos do que, sabem quem? O Fernando Farinha, na Marcha da Bica, que é uma marcha muito antiga, ano de 1994.

e porque até à hora da publicidade já não conseguimos fazer a dedicatória passar a música, vamos então dar-vos um cheirinho de uma marcha bem antiga do ano 1991. Aliás, hoje é só preciosidades de marchas populares para enriquecer o seu ouvido e dar-lhe um pouco de alegria.

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Queridos ouvintes, cá estou de volta. Hoje e nesta primeira hora, marchas alusivas a Lisboa e a Santo António. Ou não estejamos realmente nessa altura das marchas a Santo António. Bom, e é Alice Amaro cantando e com pano de fundo que eu vou saudar o amigo José Manuel Marques da Costa em Arganil, que cumprimentamos este amigo e a sua excelentíssima família, porque ele é amigo da nossa rádio. Uma boa noite para o José Manuel Costa. Ainda também Dona Diolinda Martins está no Alqueve. Dedica a seus conterrâneos, outras pessoas amigas e para as meninas da nossa rádio. Uma boa noite para a sua Dona Diolinda Martins, que está no Alqueve. Dona Fátima Ferrão, Póvoa de Misões. Boa noite, minha senhora. Dedica a seu esposo, também aos tantos familiares na Póvoa, onde quer que estejam, é claro, para a menina Adélia Silva e para o pessoal da nossa rádio, onde quer destacar Abel Fernandes e família. Muito obrigado à sua Dona Fátima e o esposo que estão na Póvoa de Midões. Sua Dona Isaura Martins, Lameiras, Tábua, agora a residir no lar da Santa Casa de Misericórdia de Tábua. Deseja saúde e bem-estar a todos e as melhoras para os nossos doentes. Dona Isaura Martins, um abraço, minha senhora. Dona Odete Nunes, Barras, Tábua, mas em Lisboa. Para todos os bombeiros que estejam à escuta, também para todos os dentinhos com votos melhoras, para todas as pessoas que se encontram sós, para os ouvintes em geral e para todos que trabalham nesta bela rádio. Uma boa noite e um abraço amigo para a sua Dona Odete Nunes. Também, Dona Isabel Maria dos Santos Silva, está em Tábua, dedica à sua família, aos amigos, aos seus amigos e também para todos na nossa rádio, ouvintes em geral. Obrigado à Dona Maria Isabel Maria Santos Silva de Tábua por se manter nosso ouvinte e aqui neste espaço há muito tempo. Então, mais marchas, pois tem que ser, porque isto hoje eu prometi e vou cumprir.

Pois é, e vamos ter agora aqui uma dedicatória que vai direitinho a São Romão da Serra da Estrela, para a Sãozinha, para o Guilherme Cruz, seu esposo, também para a sua filha Lola e Genro Jorge. Como disse, estão todos em São Romão, Serra da Estrela. Dedico à Dona Saudade Rodrigues do Alqueve, ao Luizito Almeida, sua mãe Lina e seu pai Manuel, que são do Rochel, para a menina Isaura das Lameiras, Magda Sofia, teclista, cantora de Mortágua, também para as meninas do RCA, Lourdinhas Filó e Paulinha, bem como para a menina Adélia e Arminda do Rochel. Para o produtor do programa, Abel Fernandes e seus familiares. Pela parte que me toca, eu agradeço reconhecidamente à Sãozinha, ao Guilherme, à Lola e ao Jorge, desejando a todos uma excelente saúde. Dona Aida Silva Sobreiral, minha querida vizinha, boa noite, menina Aida. Dedica a seus filhos, restantes familiares, aos vizinhos e às pessoas amigas. Para a menina Aida, minha querida vizinha, um grande abraço e votos que esteja realmente bem disposta a ouvir o meu programa. Dona Maria do Patrocínio, esposo Sr. Vítor Carvalho, Quintela, Tábua. Dedicam à família, aos ouvintes, agentes do RCA e auditório em geral. Não sei se a Dona Maria Patrocínio e o Sr. Vítor estão por cá ou se andam em cima das rodas lá para a Europa. De qualquer maneira, onde quer que estejam, um abraço amigo. Dona Ercelinda Batista Fonseca, Sim de Tábua. Minha querida amiga, saudamos esta grande amiga e benemérita da nossa rádio, ouvinte e fã dos nossos programas. Diz ela, gosto muito dos seus programas e gosto muito do Rádio de Arganil. Saúde ainda ao Cláudio da Peixaria Feliz Bela, com um grande abraço e também para todas as pessoas amigas. Eu também endereço o meu abraço ao Cláudio, pois é um excelente rapaz e faz o favor de ser correio entre nós e a Dona Ercelinda. Maria Teresa, esposa João Simões Lopes, Aveia, Pombeiro da Beira, dedicam aos seus filhos, noras e netos, Daniela, Maria, Miguel e Nuno, a todos os que colaboram no RCA e seus familiares e amigos, para os doentinhos, com votos de melhoras, para o produtor Abel Fernandes e família, muito obrigado, para todos os abraços da Maria Teresa e de João Simões Lopes, da Aveia, Pombeiro da Beira. E pronto, vamos a mais uma marchinha. Temos aqui a Maria da Fé, que nos vai trazer a Marcha da Madragoa do ano 1980. Pode ser?

vozes, grandes marchas. É verdade, sim, senhora. Então agora saúdo a senhora Dona Dilinda da Purificação, que está no Piódão, que dedica a toda a sua família, às pessoas amigas e para todos que colaboram no RCA. Um abraço amigo, votos de muito boa noite para a senhora Dona Dilinda da Purificação, que está no Piódão, a quem nos desejamos excelente semana. Dona Natália Cruz Barata Coutinho está em Aveiro. Saudamos esta senhora, benemérita da nossa rádio e amiga de há muitos anos. Desejamos muita saúde e uma boa noite de descanso à sua dona Natália Cruz Barata Coutinho de Aveiro. Sra. Dona Adelina Nis, Soita Ruiva. Hoje não está a ouvir, não senhora, porque está com certeza na Feira das Freguesias, pois o Soita Ruiva estava em grande, como é costume, com magníficas ementas regionais, muitas folhosas. Uma saudação amiga para agentes do Soita Ruiva que estão aqui na Feira das Freguesias. Sra. Dona Adelina Nis dedica ao seu marido, que ontem tive o gosto também, anteontem, tive o gosto de abraçar, e para a restante família, também para todos os elementos do rancho do Soita Ruiva e para todos que fazem parte da equipa do RCA. Um abraço amigo para a Sra. Dona Adelina Nis e para o esposo. Mário Almeida, esposa, bairro da Brunhosa, Araganil, possivelmente também andam lá para a feira, dedicam aos seus filhos, noras e netos e que estão na Alemanha, alguns cá, porque tive o gosto de encontrar na sexta-feira um dos seus filhos, também a todos os seus familiares, agentes dos povos da Ribeira Slavisa, a todos os colaboradores e companheiros de direção do nosso rádio, bem como ouvintes em geral. Um abraço para o Mário e para a Dona Maria. Dona Laurinda Campos Cabanas de Viriato, boa noite amiga, dedica à Dona Elsa e também à Dona Saudade Ordiz do Alqueb, ao seu professor Jorge Silva, Abel Fernandes e suas famílias, para a Isabelinha, Lourdinhas e meninos Matias e Santiago, e ainda para Paulinha e Mário, e para toda a gente, saúda com um grande abraço. Um abraço também para a senhora Dona Laurinda Campos. Termina este grupo com o senhor Carlos Lopes, Foz da Moura, Pumares, que dedica à sua esposa Dona Leonil, aos restantes familiares, pessoal da nossa rádio e auditório em geral. Um grande abraço de reconhecimento ao senhor Carlos Lopes, da Foz da Moura, Pumares. Música. Olhem, sabem quem cantou muitas marchas também noutro tempo? Mormente em 1980? Foi a Tonicha. Consegui ir buscar esta marcha que ela cantou à bica.

E vamos para o último grupo da noite, saudando o Orlando Costa, também conhecido por Orlando Trindade, que está na Barreira Putelinha, que dedica à sua esposa Cecília, também aos seus familiares em geral, colaboradores da nossa rádio e para todos os que um dia foram comandos. Um abraço amigo para o Orlando e para a esposa Cecília. Prima Helena de Fox dedica à prima São Ventura, que está em Toronto, Canadá, quem eu também envio um grande abraço. Também para a Manuela Gouveia em Fox e ainda para todas as pessoas suas amigas. Um abraço amigo para a prima Helena de Foques. Sr. Joaquim Egas, casal das Brancas, Sor, dedica à sua família, também aos amigos e auditório em geral. Não esquece todos os que trabalham na nossa rádio. Um abraço amigo, um chico coração mesmo, de verdade, para o amigo e senhor Joaquim Egas, casal das Brancas, Sor. Dona Hilda Maria Pereira Mangualde foi a primeira ouvinte a dar sinal que estava aí. É verdade, sim, senhora, senhora Dona Hilda. Muito obrigado por isso. Dedica a todos os seus familiares, pessoas amigas e auditório em geral e também para todos os que fazem parte do RCA. Um abraço amigo, saudações para a Dona Hilda Maria Pereira em Mangualde. Menina Adélia Silva São Martinho da Cortiça dedica a Leonor Ferreira e família no Luxemburgo, a Açãozinha em São Romão, a sua doutora Estela Rita em Coimbra, Alcinda Marques em Segado, Dona Luísa Tavares Esposo em Coja, António e Bruna no Sarzedo, Dona Fátima Ferrão e família na Póvoa de Midões, Dona Laurinda e Esposo Fernando Louriga, Dona Leonor Braz nas Lameiras, amigo e senhor Nelson, perdão, este não, que já cá não está, Dona Lucília na Cortiça. Um abraço amigo para a Dona, para a menina Adélia Silva em São Martinho da Cortiça, mas agora a residir em Pombeiro da Beira. Também a Maria Cidalina Mota Calinas, Salgueiro Foques, dedica a seu esposo Vítor Calinas, aos seus familiares, para mim, para a minha família e para todos que fazem parte da equipa do RCA, sua boa rádio. Uma boa noite, eu desejo à Maria Cidalina Mota Calinas e ao Vítor. Sr. Ernesto Rodrigues, da Dissa Tondela, um ouvinte sempre atento e sempre amigo da nossa rádio. Sr. Ernesto, um abraço. Dedica à sua família e a todo o pessoal da rádio e auditório em geral. E para si, Sr. Ernesto e sua família, votos de muita saúde. Termino com o Sr. António Abreu, esposa da Dona Filomena, que possivelmente não estão a ouvir, pois também gostam muito da Feira das Freguesias. Dedicam a todos os familiares, a quem lhe faz dedicatórias, a quem estiver na nossa sintonia. Um abraço para o amigo António Abreu, esposa da Dona Filomena. A marcha para este grupo é esta.

posso deixar de agradecer a todas as pessoas que, não fazendo parte deste grupo de domingo à noite, fazem o favor de nos dar toques e mandar mensagens. Para vocês, meus queridos amigos, eu também reconheço. Dava-me vontade de dizer o vosso nome aqui, que foram realmente bastantes. Mas, como sabem, este espaço é dedicado aos ouvintes que são realmente... que têm dedicatórias nesta hora, que, como sabem, colaboram com a sua parte monetária para poderem fazer parte deste tempo de rádio. Mas agradeço realmente, porque é bom saber que há pessoas que se preocupam em dar sinal que estão aí. É tão bom saber que temos ouvintes. Por isso, queridos ouvintes e amigos que, não pertencendo a este grupo dominical, mas fazem o favor e ter o cuidado de me enviar toques de telemóvel e mensagens, o meu abraço amigo. E é para vocês que eu dedico esta marcha, que é da minha terra, que faz 49 anos saiu à rua, e eu também, engalanado, vestido com uma farda a preceito, levava uma tocha na mão e cantávamos assim.

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1: O IAPMEI, Agência para a Competitividade e Inovação, distinguiu 16 empresas no Conselho de Erganil com o Estatuto PME Líder 2025. O anúncio foi efetuado em finais do mês de maio. No total, estas empresas apresentam um volume de negócios de 49,9 milhões de euros, exportações de cerca de 7,4 milhões de euros e resultados líquidos acima dos 10 milhões de euros. As 16 empresas são as seguintes: a AMA, Antonino Dias Fernandes, Confriovo, Construções Castanheira e Joaquim, Farmácia Galvão, Forma Perfeita, Madeljor, Movimento de Terras do Alva, O Solar dos Pachecos, Paula Inês Moreira Diniz, Prieto e Reis, Talho do Sapatinho, Timberpur, Transportes Ferrão e Martins, Valovol, Avicultura e Via Solar. Refira-se que o Estatuto PME Líder é atribuído pelo IAPMEI, em parceria com o Turismo de Portugal, instituições bancárias e o Banco Português de Fomento, distinguindo empresas com elevados níveis de desempenho económico e financeiro e perfis de risco reduzido. Estão abertas as inscrições para o GOES Oroso Arte, uma mostra internacional de arte que se realiza anualmente no município de Góis, em parceria com o Conselho de Oroso de Galiza, Espanha. Este ano, a edição do evento é subordinada ao tema Água e Fogo, onde os extremos se encontram, e estará patente ao público de 10 a 31 de julho. As inscrições estão abertas até o próximo dia 19 de junho, e para participar, o artista deverá preencher a ficha de inscrição e enviá-la por e-mail para programacão.cultural@cmifangois.pt ou por correio para Município de Góis, Comissão Organizadora de Góis Oroso Arte, Praça da República, 3330-310, Góis. As normas de participação estão disponíveis no site do município, de forma a garantir o cumprimento dos critérios de seleção e conhecer todas as novidades desta edição. O Quinteto de Sopros do Dão vai realizar no próximo dia 19 de junho, na Igreja Matriz de Santa Combadão, um concerto agendado para as 21h30. Entretanto, nos dias 20 e 21 de junho, em conjunto com uma masterclass, vai ter lugar um concerto novamente deste Quinteto de Sopros no Dão, mas na sede da Filarmónica de Santa Combadão, pelas 21h30 também. Constituído por jovens músicos com atividade artística e pedagógica em Portugal e no estrangeiro, este Quinteto de Sopros do Dão nasceu da vontade de desenvolver um projeto artístico ligado ao território do Dão, promovendo simultaneamente a música de câmara, a formação de jovens músicos e a aproximação da música às comunidades locais.
0: O estado do tempo nas próximas 24 horas.
1: Céu pouco nublado ou limpo, aguaceiros no interior durante a tarde, mais prováveis no norte e centro, vento fraco a moderado, possibilidade de formação de neblina ou nevoeiro na faixa costeira, pequena descida da temperatura no norte e centro e subida da temperatura máxima na costa sul do Algarve. E com a previsão do estado do tempo para amanhã, fica assim completo este bloco informativo. Tenha a continuação de um ótimo domingo.
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Hoje, devido ao acontecimento Feira das Freguesias, não vamos ter connosco a professora Graça Muniz, mas, no entanto, vamos ter o gosto de ter na nossa presença ao telefone o declamador e poeta arguelense João Bilha, a quem desejamos boa noite e esperamos a todo momento que nos ligue para intervir no nosso programa.

Bom, como dissemos há pouco, aguardamos a qualquer momento a ligação de João Bilha, declamador e poeta arganinense, que vai colaborar connosco esta noite. Estamos à sua espera, primo João.

0: Bom, e temos connosco o João Bilha, que vai, com certeza, trazer-nos o seu habitual trabalho. Boa noite, Primo João.
1: Boa noite, Primo Abel. As minhas saudações, o meu abraço fraterno para si e para os nossos ouvintes fiéis ao seu programa, ao nosso programa Prosa e Poesia. Pois, então, Primo Abel e queridos amigos, estamos nas festas populares. Começamos com Santo António ontem. Estão a correr ainda as feiras da freguesia, as feiras das freguesias, que terminam hoje à meia-noite. Parece que correu muito bem, parabéns a eles todos que trabalharam em favor da comida portuguesa, a nossa região, que é fértil nesse propósito da comida. Pois eu ia começar pelo Santo António. Santo António, que é tido como popularmente conhecido como padroeiro dos namorados, e o Augusto Gil mostra-nos essa história verdadeira que o nosso povo ainda hoje consagra, que o Santo António era realmente o protetor dos namorados e dos casamenteiros. E este passeio que o Augusto Gil nos deixou mostra-nos isso realmente. E é por aqui que começamos. Saíra Santo António do convento a dar o seu passeio costumado e a decorar num tom rosado e lento um cândido sermão sobre o pecado. Andando sempre, repetia o divino sermão piedoso e brando, e nem notou que a tarde esmorecia, que vinha a noite plácida baixando. E andando, viu-se num outeiro entrar por de casa espalhada, que ficava distante do mosteiro, uma légua das fartas, das puxadas. Surpreendido por se ver tão longe e fraco por haver andado tanto, sentou-se a descansar o bom do

0: Ele trazia o coração no peito, sem suspeitarem que alguém os visse. Trocaram beijos ao luar tranquilo. O menino, porém, ouviu e disse: Ó Frei António, o que foi aquilo? O santo, erguendo a manga de burel para tapar a noiva e o namorado, mentiu numa voz doce como o mel. Não sei que fosse, eu cá não ouvi nada. Uma risada límpida e sonora vibrou em notas pelo caminho. Ouviste, Frei António? Ouviste agora? Ouvi, senhor. Ouvi. É um passarinho. Todo um estás com a cabeça boa. Um passarinho a cantar assim. E o pobre Santo António de Lisboa calou-se embaraçado, mas por fim, corado, como as vestes dos cardeais, achou esta saída redentora. Se o menino Jesus pergunta mais, queixo-me à sua mãe, Nossa Senhora. Voltando-lhe a carinha contra a luz e contra aquele amor sem casamento, pegou-lhe ao colo e acrescentou: Jesus, são horas. E abalaram para o convento. Isso é uma história muito bonita que traduz realmente aquilo que eu disse de princípio. O protetor dos namorados está aqui bem narrado por Augusto Gil. As minhas saudações e continuação de umas festas. Vem aí o São João também, depois falaremos das quadras populares de São João. Nessa proximidade, com certeza,
1: Muito bem.
0: vamos ter lugar de falar nisso.
1: Sim,
0: Prima
1: senhor.
0: Bel, um
1: Muito
0: meu
1: bem.
0: abraço, uma santa noite, uma boa semana para todos.
1: Muito obrigado pela sua participação e por trazer essa coisa tão, como é que é dizer, uma história tão bonita, mas ao mesmo
0: Sim.
1: tempo que desperta, não é?
0: É claro.
1: Boa noite e muita saúde para si, ou pelo
0: Muito
1: menos as
0: obrigado. Um meu
1: melhoras.
0: abraço.
1: Muito
0: Gostei.
1: obrigado.
0: Gostei de
1: Boa noite.
0: estar convosco. Boa noite.
1: Obrigado. Boa noite. Bom, queridos ouvintes, e nada melhor para ilustrar este trabalho de João Bilha do que ouvirmos, assim como quase em primeira mão, a Grande Marcha de Lisboa do ano 2026. Pois eu consegui ir procurar e encontrei esta Grande Marcha que foi cantada muitas vezes na passada noite do dia 12.

Pois é, a grande marcha de Lisboa, que era obrigatório cantar a todas as marchas, é a marcha do ano, é, tem por título A Europa em Lisboa, é letra José Quintela e música de João Filipe.

queridos ouvintes. Agora, sem querer a mexer aqui no meu arquivo, porque há dias selecionei aqui uns papéis alusivos às coisas desta altura, e dei-me com os apontamentos de um concurso que fiz no programa Tradição. Tenho pena de não ter escrito aqui o ano, mas há aqui pessoas que participaram e que já não estão entre nós. Então eu vou partilhar convosco hoje, em vez de um momento de leitura, algumas quadras dessa altura. Um senhor que já faleceu, que era o Sr. António Paiva do Sarzedo, na altura concorreu com esta quadra: Santo António despertou tal culto que eu penso às vezes que os peixes a quem pregou eram todos portugueses. Muito bem, bonita, que bonita esta quadra e bem construída. Volto a citar: Santo António despertou tal culto que eu penso às vezes que os peixes a quem pregou eram todos portugueses.

esse é o registro que tenho aqui deste concurso de quadras populares alusivas aos santos. Não tem realmente o registro do ano, diz apenas que foi, realizou-se entre os dias 15 e 20 do mês 6. Concorreram 69 quadras. E isto tem com certeza, porque era o programa Tradição, foi o primeiro programa que eu fiz do Rádio Clube de Arganil, portanto, é quase a certeza que tem mais de 30 anos. Então, nessa altura, o Sr. Henrique Lopes das Corgas de Ceia, perdão, Dona Maria da Piedade Henrique Lopes das Corgas de Ceia, disse assim, a quadra que ficou em quinto lugar: Santo António emigrou para a doutrina ensinar, não o quiseram ouvir, pregou aos peixes do mar. Realmente, estes tempos eram outros para a participação das pessoas. Este concurso, na altura, fez furor porque, pela qualidade que teve. Volto a citar, Dona Maria da Piedade Henriques Lopes das Corgas de Ceia, possivelmente esta senhora também já não estará entre nós, não sei, Deus queira que sim. E diz assim, Santo António emigrou para a doutrina ensinar, não o quiseram ouvir, pregou aos peixes do mar. Sim, senhora. Então, e vamos ouvir já uma marcha deste ano, a marcha campeã, que foi a Marcha da Alfama. Consigo realmente aqui com umas pesquisas e buscar coisas atuais.

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Bom, estamos neste Poetas e Prosadores a citar algumas quadras que temos do nosso arquivo, de um concurso de quadras populares que fizemos para aí há uns 30 anos para mais, para trás. Então vou citar uma que está aqui da autoria de Judith Raquel de Góis. Esta moça ainda vive, graças a Deus, porque era na altura uma mocita nova, e que diz assim: eu pedi a Santo António um noivo para casar, logo após o matrimónio eu tive que o rifar. Judith Raquel de Góis não nos está a ouvir com certeza, mas fica aqui o teu trabalho. Eu pedi a Santo António um noivo para me casar, logo após o matrimónio eu tive que o rifar.

Caros ouvintes, hoje um programa bem diferente neste tempo de poetas e prosadores. Bastante com quem tenho à minha espera. Para variar e também darmos atenção ao tempo que corre, que é os santos populares.

Então, e o amigo Zé da Rita de Góis enviou esta quadra. A Santo António eu pedi isto só e nada mais, que inspirasse o presidente na ceia dos generais. Isto na altura devia haver assim alguma confusão de generais na política, e então o Zé da Rita de Góis escreveu assim: a Santo António eu pedi isto só e nada mais, que inspirasse o presidente na ceia dos generais.

João Almeida, Ramos, da de Casal Slavisa, que também já faleceu há bastante tempo, escreveu assim: os santinhos populares, em junho, têm tradições, com marchas e arraiais e lançamento de balões. Uma verdade. É a memória do Sr. João Almeida Ramos, volto a citar: os santinhos populares, em junho, têm tradições, com marchas e arraiais

Realmente é um documento muito importante este do concurso de marchas populares do meu programa de há tanto tempo atrás. Eu peço desculpa e, sobretudo, lembremos em memória algumas das pessoas que a gente vamos citando aqui que enviaram quadras nessa altura e que já não estão entre nós. Paz à sua alma, e eram ouvintes assíduos do Rádio Clube, como hoje temos bastantes também. Então, na altura de Palmira Teixeira Lopes, da Pampilhosa do Botão, recebemos a seguinte quadra. Santo António, Deus menino, em todo o mundo estão. Não há quadra mais linda, nem mais bonita oração. Sim, senhora, muito bem. Santo António, Deus menino, em todo o mundo estão. Não há quadra mais linda, nem mais linda oração. Esta ouvinte enviou duas quadras alusivas a Santo António. A outra diz assim: Santo António, quem me dera ter-te por padrinho meu, São João por meu guia, São Pedro pedindo por mim lá no céu. Bonita esta quadra também. Santo António, quem me dera ter-te por padrinho meu, São João por meu guia, São Pedro

Ainda também da Pampilhosa do Botão, nessa altura recebemos da sua dona Isaura Soares Teixeira Lopes estas duas quadras. Quem canta seus males espanta, minha mentira deixa falar. Vem aí o Santo António para todos alegrar. Volto a citar, porque houve aqui uma palavra, porque não fui eu que escrevi estas quadras e às vezes há uma letra ou outra que não entendo muito bem. Como disse, estas duas quadras vieram da Dona Isaura Soares Teixeira Lopes, da Pampilhosa do Botão. Isto já lá vão muitos anos. Quem canta seus males espantas, menina, deixa falar. Vem aí o Santo António para todos alegrar. A outra quadra diz assim: Santo António é português, São Pedro quase que é. Olhem, e foi-se o resto da quadra porque mudou de página e eu não tenho isto possivelmente seguido.

deixar aqui o resto desta quadra, se não fica assim, porque estão aqui tantas que estão aqui tantas que não vale a pena estar realmente preocupado, porque vai dar e sobrar para este programa as quadras que estão aqui que nos falam de Santo António. Deixa-me cá ver a Bel. Felizmina Almeida Ramos, está de casal. Era a esposa do senhor que eu citei há bocadinho e que também já não está entre nós, esta senhora, dona Felizmina, paz à sua alma. São Pedro mora em Roma, Santo António em Lisboa. São João, nada de casal. No meio de gente boa. Sim, senhora. Bonita quadra. São Pedro mora em Roma, Santo António em Lisboa. São João é de casal, no meio da gente boa.

Pois é, da Dona Preciosa Barata Sanches de Góis, quase de certeza que também já não é viva, diz assim: o meu santo mais amigo é São Pedro de verdade, que traz as chaves consigo, mas portas da eternidade. Eu queria guardar esta para o São Pedro, mas depois, na altura, volto a citá-la. Deixa-me cá ver, Abel, onde é que temos aqui mais alusivas ao Santo António? De Dona Conceição de Eira Velha. Também esta querida amiga já não está entre nós. Há quanto tempo? Já lá vai a ti, Conceição. Santo António dá o noivo, São João o acontento. São Pedro mostra o céu na noite do casamento. Olha a tia Conceição, como ela chegou aqui, hein? Com esta quadra naquela altura. Ela era mandreca. Santo António dá o noivo, São João o contento. São Pedro mostra o céu na noite do casamento.

A dona Diolinda Rodrigues de Saboga dizia assim na altura: pedimos ao Santo António, mas com muita devoção, para que aos pobrezinhos nunca vá faltar o pão. Olhem que bonita, já viram esta quadra? Da dona Diolinda Rodrigues de Saboga, é do Conselho de Poiares. Pedimos ao Santo António, mas com muita devoção, para que aos pobrezinhos nunca vá faltar o pão.

Pois é, do Sr. Manuel de Almeida Neves, do Comial, pessoa que quase de certeza também já não existe, escreveu assim: eu pedi a Santo António, espero ver o que ele me faz, que te leve para o demónio, que me deixe sempre em paz. Sr. Manuel Almeida Neves, do Comial, Comial pertence a Góis. Eu pedi a Santo António, espero ver o que ele me faz, que te leve para o demónio, que me deixes sempre em paz.

Pois é, pois é. Maria Amélia Barroca de Cepos. Este, conheço a família Barrocas. Não sei, Dona Amélia, se ainda estará por aí. Ela escreveu assim: o Santo António é casamenteiro. São João foi o batizador. São Pedro abre as portas do céu para nos mostrar o que é o amor. Também muito, muito, muito realmente chegado ao coração. Santo António é o casamenteiro, São João foi batizador. São Pedro abre as portas do céu para nos mostrar o que é o amor. Ana Inês de Arganil dizia assim: nesta época festiva, nestes santos populares, vamos cantar e dançar para alegrar nossos lares. Bonito! Ana Inês Arganil, não me lembro quem será esta Ana Inês. Nesta época festiva, nestes santos populares, vamos cantar e dançar para alegrar nossos lares.

de Pena Cova escreveu a Mónica Alexandra, já lá vão tantos anos. Santo António, Santo António, querido santo popular, foste brejeiro para a fonte as cantarinhas quebrar. Muito bem. Santo António, Santo António, querido santo popular, foste brejeiro para a fonte as cantarinhas quebrar.

Pois é, acabou-se o disco de um lado, mas eu vou virá-lo para o outro no instante, porque com estas músicas só tocadas alusivas aos santinhos e às marchas, sobretudo às marchas de Lisboa, com esta música só tocada, até dá melhor para citar estas quadras tão bonitas de outro tempo.

Pois é. Já lá vão mais de 30 anos que as pessoas nos enviaram estas quadras populares para concorrer a um concurso na altura, que já nem me lembro qual foram os prémios. Maria da Graça, bairro do Prazo Arganil. Também não me lembro quem será esta graça. Diz assim: Santo António era gentil, também o era São João. Se viessem a Arganil, levariam-me no coração. Citei mal este último verso. Santo António era gentil, também o era São João. Se viessem a Arganil, levá-la-iam no coração. Assim está correto.

A crise saudosa poetisa de Góis, Clarice Batista, Clarice Sanches, recebemos esta quadra alusiva a Santo António. Santo António de Lisboa deve estar triste bastante, porque os casais que abençoa separam-se num instante. Reparem bem, há tantos anos já realmente fazia fé esta quadra que hoje infelizmente cada vez está para pior. Santo António de Lisboa deve estar triste bastante, porque os casais que abençoa separam-se num instante. Maravilha, Sra. Dona Clarice Barata Sanches, onde queres que esteja em paz, querida amiga. Escreveu também assim: pode brincar-se com jeito ao som de lindos cantares, sem se faltar ao respeito dos santinhos populares. Olha que maravilha! Pode brincar-se com respeito ao som de lindos cantares, sem se faltar ao respeito dos santinhos populares. Da sua dona Isaura das Lameiras, que ainda está a viver, graças a Deus, está no lar da Santa Casa da Misericórdia de Tábua, recebemos na altura esta quadra. Para santo casamenteiro, escolheram o Santo António. Seja fiel e verdadeiro quem chegar ao matrimónio. Ah, muito bem. Para santo casamenteiro, escolheram o Santo António. Seja fiel e verdadeiro quem chegar ao matrimónio.

Pois a senhora Ealho, que era de Santa Comadão, que mais o esposo, colaboravam na nossa rádio e nos meus programas. Depois da sua esposa, da esposa do Sr. Alho, recebemos na altura esta quadra. Dos três santos populares, Santo António é o primeiro, adorado pelas moças, pois ele é casamenteiro. Pois este casal era invisual. Não sei se existem ainda, se não, porque isto já foi há tantos anos, queridos amigos. E dizia assim então a senhora Ealho: dos três santos populares, Santo António é o primeiro, adorado pelas moças, pois ele é casamenteiro.

Queridos amigos, está no fim esta segunda hora do meu programa de hoje e mais uma vez estou muito feliz porque citei quadras que nos enviaram ao tempo, há bastantes anos, os ouvintes para um concurso que fizemos aqui no programa Tradição, que era o meu programa de então, alusivo aos Santos Populares. E esta preciosidade que me veio à mão foi mesmo na altura certa. Tenho aqui muito mais quadras alusivas a Santo António e a São Pedro que partilharei convosco na altura certa. Então vá, fiquem por aí porque eu volto já para iniciar a terceira hora, que é as músicas que eu gosto.

0: São 22 horas.
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Bom, e como de costume, iniciamos a terceira hora das músicas, o tempo das músicas que eu gosto, com a Filarmónica Pátria Nova de Coja, que hoje está, ou se não está a terminar a atuação, vai terminar em breve, ou já terminou há poucos minutos, pois era o dia, hoje na Feira das Freguesias de Erganil, da atuação do concerto pela Filarmónica Progresso e Pátria Nova de Coja. Um aceno, uma saudade, um abraço para todos os executantes desta Filarmónica, na pessoa do seu maestro, o nosso professor. Pois para toda a gente de Coja que nos escuta, também aquele abraço. Vamos ter hoje uma seleção musical das músicas que eu gosto assim a parecer bem. Tuna de Erganil, Marco Paulo, Zé Amaro, Doce, Roberto Carlos, Todinho Matos, Tonicha, sei lá, mais o que adiante se ouvirá. Por agora, fiquemo-nos com a Tuna de Erganil, daqui a pouco venho para me despedir.

Esta grande marcha, gravada pela Tuna de Arganil, foi do Rancho Flores do Monte Alto, que nasceu e foi criada em 1950. Pronto, depois desta curiosidade, dizer-vos que está na hora de eu me ir embora. No entretanto, ainda vou gostar de ouvir convosco o Marco Paulo para depois definitivamente vos dizer adeus.

Amigos e amigas que estás desse lado, estas cantigas provocam-nos alguma saudade, mas são boas para esta hora, para descansarmos a nossa mente. Quero saudar a todos mais uma vez, agradecendo a vossa persistência, as pessoas que ainda estão enviando mensagens ou que enviaram com palavras de carinho e apreço pelo meu trabalho, saudando-me porque fui buscar estas quadras antigas que ouvintes escreveram, inspirados naquele tempo pelo meu programa. Tudo nos faz a saudade, tudo nos conserva a saudade também. Por isso, olhem, vou-me despedir. Quero vos dizer que de hoje a 8 dias vai haver a transmissão direta do Festival de Concertinas, Encontro de Concertinas, aqui em Erganil. Vai ser com certeza também um programa que vocês vão gostar de escutar. Portanto, de hoje a 15 dias, neste horário, vai haver aqui o Festival de Concertinas, que vai decorrer em Erganil, frente aos Passos de Conselho. Quem puder vir, é o Encontro de Concertinas das Concertinas, do Grupo de Concertinas de Erganil, do Tiago Mateus. Pronto, por isso mesmo a nossa programação vai sofrer alguma alteração. De qualquer maneira, ainda voltarei na quarta para estar convosco, está bem? Então vá, mais uma cantiguinha e então sim vos direi adeus.

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1: Bom, e é com esta cantiga bem alegre de Zé Amaro que eu me despeço de todos vós, desejando a todos muito boa noite, dizer-vos que estive aqui porque gosto muito de vocês. Não fora isso, o que é que me fazia estar aqui há 40 e tal anos? Não fora realmente a vossa consideração, o vosso apreço pelo meu trabalho, enfim, o vosso caloroso abraço de quando se pode. Então vá, que tenham uma excelente semana, ou até quarta-feira, que tenham uns bons dias, que tenham saúde. Estive aqui porque gosto muito de vocês. Abraços para eles, beijinhos para elas. Tchau, tchau. Até depois, se Deus quiser. Uma boa noite. E fiquem-se com as Doce, que é um grupo de meninas que eu gostei muito de ouvir nos anos 80. Café com Sal, um grande tema. Boa noite a todos. O abraço do Abel Fernandes.

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0: São 23 horas.
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0: É meia-noite. 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
1: O cartaz da Fica Beira e Feira do Monte Alto 2026, certame que vai decorrer de 4 a 8 de setembro no Subpasso em Arganil, está quase todo revelado. Assim sendo, depois de Dilas, que estará presente no certame no dia da abertura, seguindo-se no dia 5, Miguel Araújo, no dia 6 vão subir ao palco os Vizinhos, uma banda que conquistou o país em poucos meses e tornou-se num dos maiores fenómenos nacionais da atualidade. Para Luís Paulo Costa, a presença dos Vizinhos reflete o espírito da Fica Beira enquanto espaço de encontro entre gerações e palco de projetos musicais com forte identidade e ligação às suas raízes. Enaltecendo que é essa ligação à terra e às pessoas na qual Arganil e os arganilenses tão facilmente se reveem, que tornam este projeto tão próximo do público e tão especial, o presidente da Câmara de Arganil refere que os Vizinhos representam uma nova geração de artistas capazes de unir famílias inteiras em torno da música, algo que vai ao encontro daquilo que se quer para a Fica Beira. O município de Góis tem em curso o projeto Clube da Malha e dos Lavores, um espaço de encontro, partilha e participação social que visa promover o envolvimento ativo da população local através da criação artesanal e do convívio comunitário. Integrado em várias dinâmicas de valorização do território, o grupo dedicou o passado mês de maio ao desenvolvimento de peças e trabalhos no âmbito de três grandes projetos municipais, designadamente o Programa de Integração Acolher em Comunidade, a Iniciativa de Arte Urbana Coletiva Góis em Comunidade, Quadrados Comunitários e as celebrações da tradição dos Maios e das Maias. Para além do trabalho direto com a autarquia, o clube assume uma forte componente de cooperação com o movimento associativo do concelho. Exemplo recente desta sinergia foi a colaboração com a iniciativa Encher Cortes de Cor e Tradição, através da confecção de bandeirolas coloridas destinadas à Comissão de Melhoramentos de Cortes. Mais do que uma oficina de trabalhos manuais, o projeto foi desenhado para combater o isolamento social e estreitar laços intergeracionais. As sessões decorrem às segundas-feiras, nas instalações da Associação dos Amigos da Várzea Pequena, entre as 17h30 e as 19h30, às terças-feiras, na sede da Comissão de Melhoramentos de Cortes, das 18h às 20h, e às quintas-feiras, na Biblioteca Municipal de Góis António Francisco Barata, das 14h30 às 16h30. O heliporto municipal de Pampilhosa da Serra, integrado no Centro de Meios Aéreos, já acolhe um helicóptero ligeiro de combate a incêndios rurais, que vai permanecer operacional até dia 15 de outubro, reforçando a capacidade de resposta do dispositivo de proteção e socorro neste concelho e na região. O helicóptero chegou ao Centro de Meios Aéreos no passado dia 1 de junho, assinalando a abertura oficial do heliporto municipal para a época de maior risco de incêndios. O funcionamento do helicóptero será assegurado por uma equipa helitransporta de 5 elementos, pertencente à Unidade de Emergência, Proteção e Socorro da GNR, sediada no heliporto, e pelo Serviço de Brigada de Aeródromo dos Bombeiros Voluntários de Pampilhosa da Serra. Segundo Anabela Martins, diretora do Heliporto Municipal e coordenadora do Serviço Municipal de Proteção Civil, e passo a citar, este reforço aéreo representa uma enorme mais-valia para a resposta operacional já existente no terreno, contribuindo para uma intervenção mais rápida e eficaz em situações de emergência.
0: O estado do tempo nas próximas 24 horas.
1: Céu pouco nublado. aguaceiros no interior, mais prováveis no norte e centro e durante a tarde, e que poderão ser por vezes acompanhados de trovoada. Vento fraco, soprando por vezes forte, até 40 km/h, nas terras altas da região centro durante a tarde. Possibilidade de formação de neblina ou nevoeiro na faixa costeira, pequena descida de temperatura no norte e centro. Foi mais um bloco informativo por aqui na RCA. Depois das notícias, continua a acompanhar a nossa programação e tenha um bom início de semana.
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sentido das palavras, um olhar mais positivo sobre a vida. Quando abraçamos as nossas emoções sem medo, damos a nós mesmos a permissão para sermos genuínos e inteiros. Reconhecer e aceitar o que sentimos, sem julgamento ou resistência, ajuda-nos a compreender melhor quem somos e como interagimos com o mundo. Essa aceitação fortalece-nos porque aprendemos a lidar com as emoções em vez de reprimi-las. Emoções, mesmo as mais desafiadoras, como a tristeza ou a raiva, têm algo a nos ensinar. Elas são sinais, são guias, que apontam para as nossas necessidades não atendidas, valores importantes ou mudanças necessárias para as nossas vidas. Pense nisto e seja feliz. Pare de esperar que a opinião dos outros mude a sua vida. Não é a plateia que faz a diferença, mas a forma como você joga. Cada escolha sua, cada atitude que toma com determinação e confiança é o que realmente importa. O poder está nas suas mãos, não nas expectativas ou julgamentos externos. Quando decide ser o protagonista da sua história, ninguém pode parar o seu avanço. Jogue pelo seu propósito, pela sua verdade, e o resto será consequência. Pense nisto e seja feliz. A força emocional significa confiança. E pessoas confiantes vivem apaixonadas pela vida. Mas para que nos tornemos confiantes e fortes emocionalmente, é necessário um longo caminho de aprendizagem, com muitos altos e baixos. As pessoas que não conseguem desprender-se das memórias negativas do passado, de uma maneira geral, apresentam uma maior fragilidade emocional, pois as suas mentes estão constantemente a criar imagens de dor e de sofrimento. As pessoas emocionalmente fortes não lutam contra o seu passado, percebem-no e aceitam-no. Estão conscientes da importância de viver plenamente no aqui e no agora. Pense nisto e seja feliz. A palavra resiliência tem a sua origem na língua latina, que significa voltar, saltar para trás, destacar-se, recuperar-se. O termo foi adaptado às ciências sociais para caracterizar aquelas pessoas que, apesar de nascerem e viverem em situações de alto risco, são psicologicamente saudáveis e bem-sucedidas. Resiliência é a capacidade que os seres humanos têm para lidar com as adversidades da vida, como traumas e tragédias. É também a capacidade de superar longos períodos de dor emocional. Considera-se que as pessoas mais resilientes apresentam maior equilíbrio emocional diante de situações de stress, suportando melhor a pressão, permitindo-lhes ter um maior controle diante dos acontecimentos mais complicados. A capacidade que cada um de nós tem de ultrapassar as dificuldades da vida não é uma questão inata, não está impressa nos nossos genes. A resiliência é algo que todos podemos desenvolver ao longo da nossa vida. Pense nisto e seja feliz. Não existem verdades inquestionáveis. O que define a nossa sabedoria é a nossa capacidade de questionar. Na nossa vida, todos nós já nos cruzamos com aquele tipo de pessoas que se acham os donos e senhores da verdade. Provavelmente, é capaz de ter alguém próximo de si, um familiar ou um amigo que seja assim. Por isso, sabe o quanto é delicado e difícil a interação com este tipo de pessoas. É necessário que respeitemos as diferenças, pois nenhuma verdade é absoluta. A minha verdade pode não ser a mesma que a sua, e isso não me torna menos verdadeiro. Não podemos, pois, forçar ninguém a acreditar nas nossas verdades ou crenças. Todos nós gostamos de expor as nossas ideias e dar a nossa opinião, mas isso não significa, se estivermos errados, não possamos voltar atrás para corrigir o que demos como verdadeiro no passado. Cada ser humano vive as suas verdades e isso não é um problema. O problema é quando, para defendermos as nossas verdades, não respeitamos nem toleramos as verdades dos outros. Pense nisto e seja feliz.

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